aprendi a tocar sozinho viola, portanto, que era para fazer as serenatas às namoradas, que era importantíssimo na altura. E depois comecei a querer algo mais, ou seja, com um amigo da escola primária, e juntos começámos, digamos, a tocar naquele mercado de bares aqui da região. Ainda não tínhamos carta de condução e eram os nossos pais que nos levavam. Portanto, e aí comecei a ter, digamos, esse contacto com este mercado que é a música ao vivo.

0: duas horas. 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

queríamos fazer este tipo de música agradável, não pensar profissionalmente para nos dar gozo e depois ganhássemos uns trocadinhos, também não era nada mal. E assim aconteceu, começámos a tocar no Grêmio, nos bares locais aqui perto da nossa base, e a banda distinguia-se por ter um visual engraçado, e começámos a ter muitos pedidos, mais do que aquilo que eu estava à espera, e aquilo que era para suposto ter só um part-time, um hobby, que eu queria ser advogado, transformou-se numa profissão e fez com que o direito desse para o autor.

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tem pessoas deficientes na família, tenho um tio deficiente, que é para mim completamente normal, portanto é especial, não é? Todos nós temos algo sempre para lhes mostrar que é nosso. Neste caso, eu tenho a minha música para mostrar, e se com ela consigo, de certa forma, fazê-los sentir felizes, não é? Por que não abraçar estas campanhas e levar um pouco de amor e de alegria a estas pessoas, que eu acho que é importante.

3 horas. 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

0: A minha mãe, na graça, tentava escapar muito da música de baile.
1: Porquê?
0: Porque nós tínhamos um baile mesmo à porta de casa, durante o mês inteiro. E os churrascos, a minha mãe passava.
1: É gira é para os outros, que lá vão, não é para quem lá mora.
0: Mas eu sempre adorei, mesmo.
1: Quer dizer que és um bom bailarino? Ou um pé de chumbo?
0: É pá, eu não posso dizer que seja um bom bailarino, mas sou um bailarino que senta música, ou seja... Eu não sei se tenho a técnica certa, ponho as mãos no ar e sinto. Aliás, como se vê-se no estrada, eu ando a estar com as mãos no ar e no preço certo também. E acho que se vê que não está ali um dançarino de salão, mas está ali uma pessoa que sente com alegria o bar.
1: É que se está a divertir, nem mais.

para mim é fundamental ver os rostos das pessoas e sentir a energia que estão a receber da nossa parte, porque ela reflete-se em nós de uma forma que só quem está em cima de um palco é que pode compreender e sabe do que é que eu estou a falar.

0: 4 horas.
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O tempo passa muito depressa. Eu acho que temos que viver o dia a dia, temos que viver o presente e esquecer o passado e levar a vida para a frente. Divirtam-se. Vivam a vida o melhor que podem. Isto é uma passagem. Temos que aproveitar aquilo que a vida nos dá.

Então, o anúncio de um concurso promovido pela Câmara Municipal de Lisboa para música moderna. Nós gravamos uma maquete com 3 temas, concorremos a esse concurso e fomos selecionados. Chegamos à final e ficamos em 3º lugar nesse concurso. Isso despertou a atenção do Tosé Brito, que estava na BMG na altura, que era uma editora multinacional, e assinámos contrato. Foi assim que a nossa carreira começou.

0: 5 horas.
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As músicas são muito acessíveis. A língua portuguesa torna-se mais fácil e quando a música é verdadeira, é sentida, entra num aviso e as pessoas não esquecem. Tivemos a ideia de tentar compor mais temas novos e estimular a continuação do projeto. E eu acho que havia de haver mais oportunidades a pegarem novos talentos e promoverem novos talentos. Para mim foi um prazer estar a falar com a Rádio Portimão e estar a rodar as nossas músicas.

0: 6 horas.
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Mas o exercício que eu depois apliquei foi o de tentar conciliar as minhas preferências com as preferências do meu público-alvo, daquilo que eu sei que o meu público gosta, aquilo que o meu público consome de mim.

nada de desistir, porque os sonhos são para se lutar para os alcançar. Foi assim que eu vivi a minha vida toda. E mesmo sabendo que nós vivemos num país muito pequenino a nível de música, há sempre um dia em que a estrelinha brilha e uma porta se abre. Por isso, desistir nunca será a palavra.

0: 7 horas. 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

vir para esta profissão para serem famosos. Venham porque amam a representação, a arte de representar. E terem a humildade de começar cada trabalho como se fosse o primeiro. Não acharem que já sabem tudo.

não há condições muito justas para toda a gente. Quer nós queiramos, quer não, há sempre aqueles que vão ser sempre os mesmos, entre aspas, que eu vou percebendo à medida que o tempo avança um bocado como é que funciona também a questão da indústria. Mas eu acho que há espaço, claro, para os artistas emergentes. E eu tenho vindo a perceber isso, sobretudo como um artista de rua. O mundo é muito grande e nós não somos só

Eu ficava verdadeiramente comovido por ver que naqueles chorões de família, invariavelmente o tio pegava na viola e saltavam umas músicas nos senhores que eu não sabia que eram, mas aprendi a saber muito cedo, que era o Zeca Afonso, mas era o Correio da Oliveira, e aquelas coisas todas da luta durante o 20 ao 25 de Abril. E eu via a comoção e a emoção com que o meu pai, os filhos, as pessoas cantavam aqueles temas, e despertou-me em boa hora para perceber o que é que foi viver naquele.

Posto isto, e uma vez que por aqui se apela à mente, resta-nos então a dúvida. A dúvida que permanece entre os cidadãos da rua, o que se mantém entre nós. Já que a luta que continua não saiu à rua, onde estará então a morte em questão? Na minha ou na tua? Que rua será esta, um país que avança e recua? Terá algo para oferecer de novo? Terá de ser algo que diminua? Ou que

0: 8 horas.
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2: O município de Portimão inaugura na próxima segunda-feira, pelas 18 horas, o renovado Jardim da Fortaleza de Santa Catarina, na Praia da Rocha, coincidindo com o Dia Nacional dos Jardins. A intervenção, integralmente financiada por receitas próprias do município, através da taxa turística, representa um investimento de cerca de 800 mil euros, acrescidos de IVA, sendo a primeira obra municipal suportada por esta receita. Segundo a autarquia, a requalificação recuperou e valorizou áreas como o Miradouro, sobre a Riba Poente, e a zona de estadia junto à Fortaleza, tendo sido também renovados acessos e introduzidos novos elementos urbanos, incluindo iluminação, mobiliário e guardas em aço Corten. O projeto incluiu ainda a plantação de espécies mediterrânicas, procurando respeitar a identidade paisagística do espaço e a envolvente natural da Praia da Rocha. Durante a execução da obra, o município promoveu a iniciativa participativa Postais da Nossa Memória, com a recolha de fotografias e recordações da população posteriormente expostas em painéis no local. O Jardim da Fortaleza de Santa Catarina, um dos espaços emblemáticos da Praia da Rocha, é assim reaberto ao público como área de contemplação e lazer. O grupo parlamentar do Partido Socialista manifestou preocupação com o anúncio de integração do Centro Nacional de Reprodução do Lince Ibérico em Silves, no Instituto de Conservação da Natureza e das Florestas, prevista para 1 de junho. Em comunicado, o PS refere querer ouvir as equipas técnicas das duas entidades sobre o futuro modelo de gestão e eventuais impactos da decisão governamental. Os socialistas defendem ainda uma visita urgente da Comissão de Ambiente e Energia ao Centro de Reprodução do Lince Ibérico, com o objetivo de avaliar no terreno o trabalho desenvolvido no âmbito da conservação da espécie. O deputado socialista Luís Graça, eleito pelo Círculo de Faro e primeiro subscritor do requerimento, considera que a forma do anúncio sem plano de transição conhecido gerou inquietação na comunidade técnica e científica, segundo a nota enviada ao presidente da Comissão de Ambiente e Energia. O PS alerta também para as preocupações relacionadas com o futuro da equipa técnica do centro, composta por 14 profissionais. O Centro Nacional de Reprodução do Lince Ibérico, em Silves, resulta de uma medida de compensação associada à construção da barragem de Odeloca e tem sido apontado como um dos projetos de referência na recuperação da espécie na Península Ibérica. Estão abertas as candidaturas no âmbito do programa Algarve 2030, destinado a apoiar projetos de circularidade da água em contexto empresarial. A medida visa promover a eficiência hídrica, a reutilização da água e a otimização dos processos produtivos nas empresas, contribuindo para a sustentabilidade ambiental e a gestão mais eficiente dos recursos. O apoio não inclui projetos associados à rega de campos de golfe, sendo dirigido a pequenas e médias empresas e entidades não empresariais do sistema de investigação e inovação. O programa dispõe de uma dotação global de 5 milhões de euros com uma taxa máxima de cofinanciamento de 60% através do FEDER e candidaturas abertas até 15 de janeiro de 2027. Lagos acolheu a cerimónia regional Escola Amiga da Criança, iniciativa que distinguiu projetos educativos desenvolvidos por comunidades escolares do Algarve. A sessão decorreu no auditório da Escola Secundária Júlio Tantas e reuniu representantes de escolas, associações de pais, autarquias e entidades ligadas à educação e proteção de crianças e jovens. Durante a cerimónia foram reconhecidos projetos ligados à inclusão, bem-estar e participação escolar. A edição deste ano ficou marcada pela atribuição de 2 prémios nacionais a projetos algarvios, a Casa de Camões, da Escola Básica Integrada Professor Piedade Matoso, e Tertúlias a Pais 2025 da Associação de Pais do Agrupamento de Escolas Professora Paula Nogueira. Estão a decorrer em Portimão os Campeonatos Nacionais de Salvamento por Cordas, Desencarceramento e Trauma, que reúnem no Portimão Arena equipas de bombeiros e da Cruz Vermelha de várias regiões do país e ilhas. As provas prolongam-se até domingo, envolvendo cerca de 300 de profissionais em cenários simulados de emergência nas áreas de comando, cuidados pré-hospitalares e resposta técnica. Os exercícios decorrem em tempo real no recinto interior e exterior do Portimão Arena, colocando à prova a capacidade operacional e coordenação das equipas participantes. O evento serve também para selecionar as equipas que irão representar Portugal no World Rescue Challenge, marcado para o Brasil. Lagoa recebe no fim de semana a final do Campeonato Nacional de Sub-21 de Badminton, prova que decorrerá no Pavilhão Desportivo Municipal Jacinto Correia. A competição reúne os principais atletas nacionais do escalão Sub-21 numa fase decisiva da época desportiva, onde estarão em disputa os títulos nacionais da modalidade. Segundo o município de Lagoa, a prova deverá proporcionar encontros de elevado nível competitivo e técnico entre os jovens atletas considerados os principais talentos do badminton português.

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sim, há uma preocupação para que tudo faça sentido e para que eu me identifique com tudo, desde a letra da música, desde a musicalidade e da roupa, da maquilhagem. É tudo uma afirmação.

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1: No episódio de hoje, vou falar-vos do livro Running with the Bulls, My Years with the Hemingways, de Valerie Hemingway, editora Ballantine Books. Valerie conheceu os Hemingways em Madrid durante as festas de San Isidro de 1959. Tinha ela 19 anos. Tudo começou com um pedido de entrevista. Ela no restaurante e a perguntar onde estaria Hemingway. E ele, como sempre, rodeado de 8 ou 9 pessoas. Porém, a entrevista ficaria marcada para o dia seguinte. Como era irlandesa, Dublin surgiu logo como tema. De seguida, Ernest a dizer que ela devia aprender tudo o que pudesse sobre Espanha. As pessoas, os seus costumes e a sua história. Depois falou dos lugares que devia visitar e dos livros que devia ler. E Ernest a perguntar se ela iria a Pamplona para as festas de San Fermín. E Valerie a dizer que não tinha nada planeado. A resposta foi pronta. Ela tinha de ir. Juanito encontraria um lugar. Foi assim que Ernest nunca mais a largou. Passou a fazer parte do grupo, onde se esperava que se juntasse às bebidas, comida, para ver as corridas de touros e nas respectivas excursões diárias. Junto de Ernest estava Mary, a sua quarta esposa. O ambiente era sempre de festa. Pelo meio, surgiu o convite para se tornar sua secretária. O relacionamento seria fácil entre os dois. Ela ouvia, ele falava. Ele discorria abertamente sobre a família, amigos e acontecimentos importantes. A confiança era tudo o que ele mais valorizava. Aos poucos, foi-se tornando cada vez mais dependente dela em termos emocionais. Deste modo, foi a sua companhia em Espanha, em França e em Cuba. Depois, os caminhos separaram-se. A saúde dele foi-se deteriorando gradualmente, até ao dia em que resolve pôr termo à vida. No funeral de Ernest, haveria de conhecer o seu filho mais novo, Gregory, com quem casaria e teria uma ligação de quase 20 anos. As palavras de Valerie seriam uns anos turbulentos, maravilhosos e terríveis. Boas leituras!
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2: Bem ou mal, permitiu em termos de criação. Eu falo por mim, foi uma coisa incrível que aconteceu, porque aquele isolamento, para mim, pelo menos, foi muito inspirador. E se calhar até a criar com base na desgraça, seja própria ou seja alheia, mas a verdade é que foi um período que permitiu fazer coisas como nunca tínhamos feito antes.

0: 9 horas.
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eu acho que é necessário construir músicas, e é isso que eu estou a fazer. Eu escrevo também, e componho com a voz, componho uma melodia depois de alguém, mas pronto, neste momento eu tive a ideia realmente de lançar o Medley dos Heróis do Mar. Eu acho que música como aos anos 80 já não se faz, tanto em português como em inglês, não se faz.

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0: 10 horas.
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0: mais uma emissão do Bom Dia Mercado, ao vivo, este sábado, 23 de maio de 2026. Estamos de regresso a este espaço onde fomos sempre felizes e continuamos a sê-lo, para levar até si mais uma emissão especial com convidados especiais e muitas iniciativas
1: a acontecer aqui. Melhorou o som agora. Agora já melhorou.
2: Melhorou um bocadinho, Isabel. Bom dia.
1: Ora bem, eu estava eu a dizer que somos felizes aqui. Estamos de regresso para mais uma emissão do Bom Dia Mercado, com muita gente gira que eu vejo neste espaço, com muitos convidados também. Uma chamada de atenção que a nossa emissão está também a ser transmitida ao vivo para o Facebook, onde nos podem ver ao vivo e a cores. Deixo já o convite para que possam fazer as vossas compras. As manhãs de sábado aqui no Mercado Municipal de Portimão são sempre muito coloridas, muito vivas, muito intensas. E ao meu lado tenho o José Batista, que me vai fazer companhia nesta manhã de sábado. Quero também fazer referência que na técnica temos o João Carlos Carranca, a Cristina Vidigal, a tirar aqui umas fotografias. Também a ajudar-nos a tirar fotografias vai estar a Dina, da Comunicação da Câmara Municipal de Portimão, que também tem sido uma imensa ajuda. É ela que faz a ponte entre a rádio

0: programa, certo?
1: É, mas olha, falaste em bonito, em beleza. Atrás de nós está uma exposição que inaugurou esta semana e que vale a pena ser vista. É realizada pelos muitos utentes dos bairros camarários, ou comunitários, melhor assim, do Conselho de Portimão. Já teremos a oportunidade de falar com a animadora sociocultural, que é também nossa convidada. Mas vamos lá então à apresentação. Queres fazer as honras?
0: Posso. Portanto, ora, se calhar vamos passar ao primeiro momento musical, é isso, Isabel?
1: Sim, mas hoje vamos falar também de muita coisa. Olha, amanhã começa o Indireita em Portimão.
0: Certo.
1: Vamos ter aqui a Camille Bobo.
0: De seguida, depois também vamos ter uma entrevista com a Joana Charneco, carinhosamente conhecida como a Joana das Histórias, que costuma fazer uma apresentação de histórias para crianças na biblioteca e em vários espaços bem conhecidos da nossa cidade.
1: É isso. Depois temos a Márcia Gugliardi, artista plástica, também vem falar connosco.
0: Ao nível da música, vamos ter então hoje seremos acompanhados e bem acompanhados pelo grupo de combo de jazz da Escola da Bem Posta. Também teremos a oportunidade de conversar um bocadinho com eles, para eles nos explicarem um bocadinho mais este projeto.
1: Uhum. E a nossa última convidada será então a animadora sociocultural, a Susana Luís, do Centro Comunitário do bairro Camarário Cruz da Parteira. Portanto, temos bons motivos para que possa ficar ligado à Rádio Portimão, a este programa que fazemos mensalmente hoje, e vamos começar com a música.
0: Certo, primeiro
1: este
0: momento.
1: Grupo de jovens.
0: Primeiro momento musical, como disse, do grupo de combo jazz da Escola da Bem Posta. Vamos a isso.
1: Bem-vindos.

0: Obrigada. Acabamos de ouvir estes alunos, mais um professor que fazem parte do combo de jazz da EBS, da Bem Posta. A Camille é uma das impulsionadoras. Eu peço desculpas. A Camille é uma das impulsionadoras do Indireita Street Fest, um evento que quer transformar a Rua Direita num verdadeiro espaço de cultura, arte e comunidade aqui em Portimão. Bom dia, Camille Bobô.
1: Bom dia, Isabel. Obrigada por me acolher aqui.
0: Estás cansada?
1: Um pouco, mas é sempre assim no dia antes do evento.
0: É, dá trabalho realizar um evento destes. Já vais na 7ª edição. O Indireita Street Fest vai começar amanhã.
1: Exatamente. E mesmo sendo a 7ª edição, há sempre coisas para fazer da última hora. Então estamos agora na última linha.
0: Para quem não conhece, qual é a filosofia do Indireita Street Fest?
1: Então, a ideia é de voltar a dar um sentimento de comunidade nas pessoas de Portimão e também de voltar a usarem o centro e usar o espaço público e serem juntos. Então, utilizamos a Rua Direita, que é um dos eixos principais de Portimão, e em vez de ser aberto aos carros, fechamos aos carros e devolvemos a rua às pessoas e colocamos lá música, comidinhas, jogos. Há muitas atividades e é tudo em acesso livre.
0: Tu não és portuguesa, vens de um país europeu também, França, não é?
1: Já faz 5 anos e tal que estou aqui, então já sou metade portuguesa, não é?
0: Pois és francesa, certo?
1: Sou francesa, é.
0: Francesa. Como é que tu tomaste contacto com Portugal? Foi por acaso? Como é que chegaste cá?
1: Foi mesmo por acaso, o meu namorado já morava cá antes e então eu só vinha de férias quando eu estava a estudar em França e depois no final dos estudos cheguei aqui e depois o Covid aconteceu e ficamos mais ou menos presos por aqui e depois ficamos.
0: Foi o Covid que te prendeu a Portugal e ao Algarve. E como é que vês esta terra, Portimão em especial, que escolheste a cidade de Portimão para viver?
1: Sim, tem muitas coisas similares com a minha cidade, porque também é uma cidade muito turística e temos algumas problemáticas similares, o que é interessante. E depois tivemos que também, acho, adaptar a cultura acaba por ser um pouco diferente, apesar de sermos vizinhos e partilharmos enormes coisas, mas claro que há sempre algumas pequenas diferenças, mas é o que eu fiz também.
0: E quando chegaste a Portimão, viste, porque és uma pessoa que contempla tudo ao seu redor, prestas atenção a pormenores, viste que a Rua Direita precisava ali de um boost? Vai lá.
1: Sim, de verdade, acho que isso é o centro histórico no seu inteiro. No entanto, a rua também é uma rua que tem um passado, porque do que me contaram, essa rua já teve pedonal, teve fontes, e então é mesmo interessante e também tem uma amplitude que permite esses eventos e acho que parece que faz sentido de fazer esse evento aqui.
0: Eu conheci na adolescência toda aquela Rua das Lojas, era assim que chamávamos, e na altura era de facto uma rua cheia de movimento, de muito comércio, era vivo, aquele espaço dava gosto vir. Eu lembro-me dos pais fazerem compras, ainda não tínhamos grandes superfícies, a não ser uma, havia aqui na V6 o Prisionique.
1: Foi, é.
0: Mas nada mais, todo o comércio se fazia ali, era de facto um sítio cheio de vida e que traz imensa saudade. Tu, que vens de fora e que estás há pouco tempo, reparaste que de facto aquele espaço estava morto. E precisaste então de pôr mãos à obra e trouxeste o Indireita Street Fest. Ora bem, estás a dar vida a um espaço, já vais numa 7ª edição. Como é que foi depois também levar todos os comerciantes a aderirem à tua ideia. Creio que não deve ter sido também muito fácil mudar costumes, não é?
1: De verdade, no início eu lembro de uma senhora que nos disse, mas vocês não querem fazer isso num sábado, porque ao domingo as pessoas de Portimão saem da cidade para ir fazer coisas. Eu disse, mas é exatamente isso o objetivo, é de tornar Portimão da destinação e das pessoas irem ao centro ao domingo. Mas não, honestamente, acho que... quase todos ficaram bastante motivados desde o início e então todos abrem as portas quase e muitos deles também aproveitam por fazer alguns produtos ou serviços diferentes durante o dia do festival, alguns que fazem coquetéis, outros bifaninhas, outros também descontos especiais mas sim, então a maior parte deles são também fazem parte da equipa.
0: Então consegues trazer as pessoas a um domingo até à rua, até àquele centro. O comércio nessa altura está aberto.
1: Exatamente.
0: Não é? E depois ainda ofereces um programa cultural, uma animação de rua.
1: A ideia de ter um pouco de um condensado de tudo para todos poderem aproveitar do momento. Então tem tanto espaços e atividades para os miúdos. Tem jogos sem acesso livre, tem workshops e tem também uma rampa de skate que é dinamizada pelo Núcleo de Skate Portimão e eles também proporcionam aulas gratuitas para descobrir a atividade deles e depois fazem campeonato. Temos também outras atividades mais para adultos e jogos e temos uma novidade também desta vez que chama-se Correio da Rua e a ideia é mesmo as pessoas poderem enviar mensagens uns aos outros para voltar a se conhecerem.
0: Mas em papel?
1: É papel.
0: Ok, yeah. Vamos voltar ao antigamente.
1: Sim, eu não sou muito digital.
0: Cartinhas, pequenos bilhetes, é?
1: Yeah, yeah. Com temas específicos cada vez.
0: Como é que isso processa? Há lá caixas de correio?
1: Estamos, por acaso, os rapazes estão agora a montar a estrutura disso, mas vai haver perguntas onde as pessoas podem escrever e pôr no papel e depois outras pessoas podem ler as mensagens.
0: Muito bem. Portanto, vocês fogem ao chamado conceito tradicional. Querem fugir um bocado a isso, não é?
1: O mais importante é que as pessoas se... Porque do que vimos, muitos eventos em Portimão são enormes e pronto, a música pode ser fixe, mas as pessoas acabam por não falar muito entre eles e então as pessoas vão ao evento e saem e não retiram muito disso. E a ideia é de ser um pouco diferente disso e que as pessoas pudessem ficar. Curtir, não ter que pagar nada se não quiserem e só passar um bom tempo entre amigos. Acho que é isso que precisamos de voltar a fazer.
0: E é isso que vocês têm conseguido, de edição para edição, o vosso público tem aumentado.
1: Yeah, yeah. E temos um pouco de todas as faixas etárias, o que também é fixe, mas sim, temos cada vez... também com estilos de música um pouco diferente, então conseguimos abranger diferentes públicos.
0: Uhum. Falaste em música, quem é que vamos lá ter este ano?
1: Ok, este ano também é um pouco... É muito fixe, porque temos uma programação musical incrível. No palco principal vamos ter Zé Gordo e Las Cantigas, que é uma banda muito querida. Já foram no Indireito uma vez e queríamos que eles voltassem, porque são muito fixe.
0: De onde é que eles vêm?
1: O Zé é de cá. Ele é de Cascais, mas mora cá. Também a família é de cá e ele é no coro da aldeia também. A Dina conhece ele bem. O resto da banda é em Cascais, então eles deixem para a ocasião. E depois a cabeça de cartaz é Companhia Algazarra, não sei se eles ainda precisam de apresentação.
0: Acho que não.
1: E depois o Flangelos, que é também uma banda que descobrimos no Battle of the Bands da Marginalia.
0: Eles... É mais rock, não é?
1: É mais rock, é tipo funk rock, mas eles têm também uma presença cênica muito boa e venceram o primeiro prémio da Battle of the Bands, então são realmente muito bons.
0: Mas há muito mais, eu vi que vocês anunciaram também outros artistas.
1: Sim, no palco, temos também um palco pop-up, que é mesmo na rua, para ter mais proximidade com as pessoas. E lá temos Max Whittle, que vai tocar. Temos também dois contos de reis, que também são de Portimão mesmo e gostamos muito. E temos o Bassisco, que toca, ele é do Senegal e toca uma guitarra africana que chama-se Korra, que é muito fixe também.
0: Portanto, vale a pena ir até ao Indireita. Eu reparei que vocês fazem várias edições durante o ano.
1: Sim.
0: Portanto,
1: costumamos ser... era para festejar os solstícios e equinócios inicialmente, mas depois mudamos um pouco as datas também para corresponder mais às temperaturas, mas é mais ou menos 3 em 3 meses. Então a próxima será em setembro, e depois dezembro, e depois março do ano seguinte.
0: Portanto, são 3 ou 4 edições por ano?
1: É 4 edições por ano.
0: 4. Portanto, esta já é a segunda.
1: Esta é a primeira porque saltamos uma. Okay. Então, tivemos que saltar uma também por razões administrativas. Então, a primeira só em maio e depois não queríamos fazer nada entre agora e o verão, porque depois é muito calor, também há muitas coisas a acontecer, e um dos nossos objetivos também é de proporcionar alguma coisa que seja fora da época alta para os portimoneses e não para os turistas.
0: Correto, eu gostei dessa mensagem, para os portimoneses e não só para os turistas.
1: Isso.
0: Camilo, queres fazer um apelo para quem nos está a ouvir? Porquê que devem passar pela Rua Direita amanhã? E convém também falar no horário. Começam
1: é das 10 horas da manhã até às 10 horas da noite. Vamos ter música o dia todo. Vamos ter muitas atividades a acontecer ao mesmo tempo e também espetáculos na parte da tarde. Vai ser um momento incrível, então vocês têm que vir a fazer parte disso. E também só queria deixar uma notinha, porque logo a seguir o Indireita também temos outro evento previsto em junho, na Zona Ribeirinha, junto ao Clube Naval de Portimão. Vai ser do 5 até o 21 de junho, chama-se Ribeirinha Beach, e também é outra maneira de reapropriar-se o espaço público. Colocamos as esparguiçadeiras na Zona Ribeirinha, em acesso livre, para as pessoas poderem... para criar uma nova praia de Portimão no centro.
0: São ideias fora da caixa, diria.
1: Tem que ser.
0: Sim. E já vai ser a segunda edição.
1: Exatamente. E desta vez vai demorar um pouco mais tempo, porque acho que é um projeto também que merece...
0: mais destaque.
1: Yeah, exatamente. E tem também programação musical, espetáculos, atividades...
0: Mas estás-te a esquecer aqui de um pormenor. Há comidinhas, não há?
1: Claro, sim. Vamos ter food trucks
0: lá
1: também.
0: Tem que ter comidinhas.
1: Tem que ter.
0: Portanto, vão ter aquelas rolotes de
1: Exatamente.
0: Comida.
1: Vamos ter rolotes e também gelados, o que é importante, né? Porque
0: muito
1: não
0: importante.
1: Há praia sem gelados. Estamos a tentar para ter bolas de Berlim, também era fixe.
0: Pronto, mas em relação ao Indireita também tem comidinhas. Vamos
1: claro, sim. Temos... tentamos sempre rodar para, porque são muitos restaurantes locais também que participam, então tentamos rodar para dar uma chance a diferentes pessoas, e desta vez vamos ter, entre outros, porque acho que não vou me lembrar todos se calhar, mas temos o Gran Latino Taco Bar, que vai fazer tacos, vamos ter empadas, vamos ter salgadinhos também, vamos ter doces, e muitas coisas boas.
0: Portanto, um domingo, um dia propício para levar as famílias a passear.
1: Exatamente.
0: À Rua Direita, usufruir daquele espaço, da música que lá tem, das comidinhas que são apresentadas, dos workshops, enfim, de muita coisa que vocês têm organizado.
1: Dá para redescobrir Portimão com uma nova cara.
0: É isso. Camilo, foi um gosto imenso ter-te aqui. Que seja um sucesso mais esta edição e que em setembro possamos novamente estar à conversa, mas antes temos o Ribeirinha, não é?
1: É isso. Obrigada e até domingo.
0: Até domingo. Vamos continuar com a nossa emissão e temos mais um momento musical com o combo de jazz da EBS da Bem Posta, que teremos a oportunidade de conhecer ainda ao longo desta manhã de sábado, com uma pequena conversa que o Zé Batista já tem preparado.

0: Ora, então em seguida vamos, após este momento musical, mais um. Muito bem, meninos. Vamos seguir agora com as nossas entrevistas. E agora vamos ter a oportunidade de conversar aqui um bocadinho com a Joana Cherneco. Carinhosamente conhecida como a Joana das Histórias aqui em Portimão, vários projetos de histórias para crianças. Bem-vinda, Joana, é um gosto recebê-la aqui no espaço da Rádio Portimão e mais aqui neste nosso programa que é o Bom Dia Mercado. E pronto, vamos aqui conversar um bocadinho.
1: Bom dia, obrigada, é um prazer estar aqui convosco. Sou conhecida pela Joana das Histórias ou pela Joana da Toca do Conte.
0: Isso. E já, olha, podemos partir por aí. Como é que surgiu a ideia de criares esse teu projeto da Toca do Conto?
1: A literatura para a infância sempre foi uma coisa que gostei bastante desde pequenina. Fazia coleção de cassetes da Disney, do VHS, que agora já ninguém sabe o que é, de histórias, de contos tradicionais. E depois, quando fui para a universidade, apaixonei-me pela literatura para a infância. Tirei duas pós-graduações, uma em arte de contar histórias.
0: Mas a tua formação de base é nessa área?
1: A minha formação de base é a educação de infância. Mas, e okay, primeiro ciclo.
0: Ligada às crianças.
1: Sim. Neste momento estou a dar aulas no primeiro ciclo no concelho vizinho, no concelho de Lagoa.
0: Okay.
1: Portanto, divido-me entre o ensino e
0: este teu projeto individual.
1: Sim, exatamente.
0: E o que é que te inspirou a criar isso? Foi mesmo esse amor pelas histórias, não é?
1: Foi o amor pelas histórias, porque as histórias conseguem-nos fazer viajar, como eu costumo dizer, sem sairmos do lugar. Elas são mágicas e, para além disso, têm inúmeros benefícios para as crianças. E eu lido com crianças desde sempre, né? Desde os meus 16 anos que trabalho em ATLs, já trabalhei como educadora, como professora de primeiro ciclo, e elas têm inúmeros benefícios. E, por que não, trazer esses benefícios todos do livro infantil para sessões de histórias e partilhá-las com famílias, crianças, etc.
0: E quando é que achas que, ou quando é que surgiu essa, ou quando é que tu percebeste que era esse projeto que gostavas de fazer?
1: Olha, o grande boom foi na pandemia. Eu fiquei em casa uma semana antes de estar tudo isolado em casa, porque tinha ido viajar, e então achei por bem isolar-me. Quando cheguei, Portimão estava o pânico, tínhamos muitos casos, nomeadamente no Algarve.
0: Um bocadinho,
1: sim. E então comecei a partilhar uma história nas redes sociais, e aquela história teve muitos likes, muitos comentários. O autor que escreveu a história comentou, adorou, e a partir desse dia comecei a partilhar muitas histórias e começaram a surgir muitos projetos.
0: Surgiu naturalmente, então?
1: Sim, surgiu naturalmente. Convites para ir às escolas, para ir a bibliotecas. Não foi forçado.
0: Não foi uma coisa planeada,
1: não.
0: Surgiu na necessidade.
1: Exatamente.
0: Vista uma das coisas boas da pandemia, então.
1: Exatamente. nem tudo foi mau, não é?
0: E com isso tudo, o que é que te surpreende? Quando as crianças te vão ouvir a contar a história, elas ficam... tu notas que elas gostam ainda?
1: Elas gostam de ir e noto que...
0: Eu digo isto porquê? Porque estamos numa altura tão digital que se calhar, eu tinha a ideia que se calhar, apesar de ter dois filhos, mas se calhar tenho a ideia que as crianças não ligam tanto a uma história, mas se calhar estou enganado, será?
1: Elas ligam, mas eu acho que nesta era, quando contamos de histórias, tem de ser uma coisa envolvente e dinâmica. Okay. Já não dá para nos sentarmos e lermos o livro tranquilamente. Podemos fazer isso, mas temos de intercalar com momentos mais dinâmicos, momentos em que cantamos, histórias mais interativas.
0: Ou seja, tu como educador, e neste caso a contar a história, tiveste que também adequar um bocadinho a esta nova era, não é?
1: Sim, sim. Sim.
0: Deve ser assim um bocadinho mais, mais interativo.
1: Exatamente.
0: Senão não conseguimos prender a atenção deles.
1: É isso mesmo, eles precisam de mais estímulos, porque eles estão habituados aos estímulos visuais, às telas, e então as histórias têm de ser assim, um momento calmo, um momento mais agitado. Um momento calmo, um momento mais agitado.
0: Só curiosidade, elas ainda te conseguem surpreender ou não?
1: Sempre. As crianças surpreendem-nos sempre. Com perguntas, com atitudes. Às vezes chegam ao final da sessão: eu amo-te, nunca me viram, é a primeira vez que estão comigo, mas gostaram tanto que exprimem-se dessa forma. Eles surpreendem-nos sempre. Eles são uma caixinha de surpresas.
0: E olha, só curiosidade, lembras-te assim alguma história que tenha gerado assim uma reação mais inesperada ou qualquer coisa?
1: Deixa-me pensar. Lado negativo ou positivo?
0: Pode ser o que
1: olha,
0: tu...
1: Vou contar aqui um bocadinho da última sessão que fiz no Dia da Mãe. Fiz uma sessão do Dia da Mãe e acabou toda a gente a chorar. As mães, os adultos, as avós ficaram a chorar comovidas. Portanto, as histórias não são só para crianças, porque as famílias também se envolvem. A história, eu costumo dizer que as histórias são para todas as idades. E esse foi um momento surpreendente, que no final da sessão, avós, mães vieram-me abraçar, as lágrimas no olho a dizer. Foi mesmo muito comovente. Por isso, para além das crianças, os pais, os avós, os tios, também conseguem voar pelas histórias.
0: Ou seja, as tuas sessões também poderão ser vistos pelos pais e se calhar até é importante mesmo que eles vejam.
1: As minhas sessões são para famílias e nomeadamente tenho um projeto com a Biblioteca de Portimão vão as famílias inteiras, chegam a estar 100 pessoas nas sessões, 70 pessoas, 80, as sessões são mesmo para as famílias. As avós vão, os tios, as tias, até costumam ir pessoas que nem têm filhos às sessões, porque as histórias são dos 0 aos 100, como eu costumo dizer.
0: Então, acreditas então mesmo, percebo pelas tuas palavras, que as histórias fazem também, ajudam as crianças e as próprias famílias a lidarem com emoções, não é?
1: Exatamente.
0: A conhecerem-se um pouco melhor e a perceberem também como é que conseguem lidar com a tristeza, porque nem são todas histórias de felicidade, não é?
1: Exatamente.
0: Apesar de serem histórias para crianças, mas também tens objetivos não só...
1: Sim, as histórias ajudam a lidar com as emoções. O lobo mau, que algumas pessoas agora... Tive também uma sessão em que tinha uma história do lobo mau e uma mãe veio falar comigo no final a dizer que não concordava, porque o lobo mau comia, a história tradicional que todos conhecemos,
0: claro,
1: né, do capuchinho vermelho, que o lobo mau comia a avózinha e ela não concordava. É assim, as histórias ajudam-nos a lidar com as emoções de uma forma segura, por isso é que existe o lobo mau. É. Eles vão lidar com aquele sentimento de frustração, de medo, mas de uma forma segura, porque estão a lidar com aquilo através de um livro. Portanto, as histórias não podem ter sempre um final feliz.
0: Claro.
1: Porque senão elas não nos ajudam a lidar com as coisas menos boas da vida que acontecem.
0: E da tua experiência profissional e como educadora e mesmo neste projeto das histórias, achas ou notas que as crianças estão um bocadinho afastadas dos livros?
1: Eu acho que não estão afastadas dos livros. Acho que de uns anos para cá houve um grande boom ao nível da literatura infantil, editoras novas a surgirem, projetos novos, e acho que neste momento as crianças não estão afastadas nos livros.
0: Também.
1: Escritoras novas também. Elas não estão afastadas dos livros, tanto que quando têm sessões em bibliotecas, as sessões esgotam e as bibliotecas enchem-se de grandes e pequenos.
0: Olha, e já agora, para quem nos também está a ouvir, pedia a tua opinião e um conselho de como é que nós podemos aliciar ou aproximar as nossas crianças ainda mais dos livros.
1: O conselho que vos dou é o exemplo. Se tiverem pais leitores, vão ter sem dúvida filhos leitores.
0: Ok, é um bom conselho, não é?
1: Sim.
0: Pronto, estimular. Estavas só aqui, a verdade, só voltando um bocadinho atrás, e falaste muito bem desse projeto, porque para além do teu projeto pessoal tens da Toca do Conto, não é? Participas também neste projeto em apoio com a Câmara, na biblioteca, não é?
1: Sim.
0: Relembrando só o nome do projeto. Pequenos e Grandes, não é?
1: Pequenos e Grandes.
0: Exatamente.
1: Não, pera, Ateliê pequenos e grandes. Também já me estava a esquecer.
0: E inclui várias sessões, não é? Ao longo do ano.
1: Sim, já é o segundo ano que faço este projeto. As sessões decorrem sempre no último fim de semana do mês. Este mês vai ser no dia 30 de maio, pelas 16 horas, na Biblioteca de Portimão. Não é necessário inscrição. Tem sido um sucesso. Cada vez temos mais famílias a ir às sessões. Como disse, já tive uma sessão no Halloween que fiz em parceria com uma colega minha, que é a Márcia Gamito, que também conta histórias, também é aqui de Portimão. Nós tivemos mais de 100 pessoas na sessão. Foi assim uma coisa fantástica. E por norma vão entre 70, 80, 60 pessoas às sessões. A biblioteca enche-se de gente, de grandes e pequeninos, e é uma felicidade ver uma biblioteca cheia de pessoas, uma biblioteca viva.
0: Acredito, e ainda por cima com um público tão honesto, não é?
1: Claro.
0: E tão, tão feliz. Olha, só para terminar, Joana... Que ambições, ou onde é que veio o seu projeto daqui a uns anos, ou qual é o caminho que procura para o seu projeto?
1: Espero contar muitas histórias pelo mundo fora e espero que muito em breve também eu tenha um livro para os outros poderem contar.
0: Boa, boa, já temos aqui então alguma...
1: Fica a dica.
0: um spoiler. Obrigada, Joana, por este bocadinho.
1: Obrigada, foi um gosto estar aqui com vocês.
0: Um gosto nosso, está bem? Obrigada.

0: de ouvir mais uma atuação aqui do combo de jazz da Escola da Bem Posta. Mas isto não pode ser só tocar, não é, meninos? Agora vamos apresentar-vos e dar a conhecer um bocadinho mais cada um elemento do grupo. Olha, começa aqui pelas meninas. Olha, eu identifiquei-vos como combo jazz da Escola da Bem Posta. Se não for assim, vocês corrijam. Vamos conhecer aqui estes quatro elementos que vieram connosco. Podes dizer como é que te chamas?
1: Olá, meu nome é Carolina Guerreiro.
0: Carolina, e tocas o quê, Carolina?
1: Eu toco guitarra elétrica.
0: Sim, senhores, podes passar aqui ao teu colega. Força.
2: Olá, o meu nome é Vasco Nascimento. Eu toco baixo elétrico e contrabaixo.
0: Baixo elétrico e?
2: Contrabaixo.
0: Contrabaixo, boa.
2: Vou passar a apresentar o professor.
3: Olá, o meu nome é Maximiliano e toco bateria.
0: Bateria, o Max.
4: Olá, sou o David e toco guitarra elétrica.
0: Boa. E se calhar vamos deixar o microfone com o professor, parece que vocês estão um bocadinho menos à vontade. Então pronto. Olha, então explica-nos aqui um bocadinho a quem nos ouve, como é que surgiu este projeto, se têm incluído na escola ou se foram vocês que se juntaram para este combo de jazz.
2: Então, este projeto, não é um projeto, nós estamos aqui a apresentar como uma disciplina, que é a disciplina de combo do curso profissional de instrumentista de jazz. Isto surgiu...
0: A disciplina se chama mesmo combo, isto só para... pronto, desculpem a ignorância.
2: É a disciplina de combo. Eles entraram no curso, eu também, no décimo ano, e este ano tivemos a maravilhosa oportunidade de ter o nosso professor Maxi connosco, a tocar connosco, e foi assim que a gente apareceu aqui.
0: E só por curiosidade, já tocam juntos há quanto tempo, então?
2: Um ano, quase dois. Um ano, sensivelmente um ano e...
0: Ou seja, nessa disciplina poderiam estar mais alunos, não é? Mas ou são só vocês?
2: Somos só nós no curso atualmente. Esperemos que venham mais gente para o curso no próximo ano e que abra.
0: Agora aqui um bocadinho mais relativamente aos vossos gostos musicais. O que é que vos faz gostar do jazz, ou para terem seguido esta área?
1: Eu escolhi o jazz principalmente porque eu queria tocar guitarra elétrica, mas depois de entrar no curso é que conheci realmente o jazz e apercebi-me que é um estilo de música muito complexo e que é preciso entender um pouco da música às vezes para gostar dela, porque é um género muito complexo e algumas pessoas não vão assim muito com o jazz, mas eu acho que se derem uma oportunidade de aprender como é que funciona, é uma música para todos.
0: Mas antes de entrares no curso, os teus gostos musicais já eram nesta área ou foste progredindo e foste mudando um bocadinho?
1: Não, eu não ouvia assim muito jazz, claro que conhecia, mas não.
0: Quem são as vossas referências na música?
1: Eu sou uma pessoa que não tenho assim um artista favorito, eu ouço muitas músicas de pessoas diferentes. Mas há uma cantora recente, que ela é assim meio jazz, que chama-se Leivei, e ela é muito boa. Mas eu gosto também muito da Lana Del Rey, acho que é um...
0: Se calhar existe assim um bocadinho de estigma que os músicos de jazz são muito, sei lá, ajudem-me. Um estilo, ou seja, não, se calhar que não gostam tanto de outros estilos musicais, mas não é verdade, não é?
1: Não é. Nós, os três, temos gostos musicais muito diferentes. Os quatro, desculpe-se.
0: Não tem como aqui. Olha, e qual foi a curiosidade? Só qual foi a primeira música que aprenderam juntos? Lembram-se?
1: No curso?
0: Sim.
1: Foi uma música chamada Blues in the Closet. Não? Burke's Word. Ah, é verdade. Step Lightly. É tudo a mesma vibe.
0: Olha, e outra coisa. Para quem ouve de fora, e eu que não tenho uma área assim tão desenvolvida nessa área da música, o jazz parece um estilo de música difícil ou complexo. É verdade ou não?
1: É verdade.
0: Se calhar nesta altura até é bom ouvirmos o professor. Acho, a ideia que fico, eu que não tenho tão desenvolvida essa área da música, parece efetivamente que é um estilo musical complexo. É verdade?
3: Sim, é claro, como a Carolina estava a explicar ainda há pouco, de facto o jazz é um estilo dentro da música muito completo, por aí se calhar poder ser complexo, não é? E requer, requer muito, muito estudo e requer muita dedicação, como qualquer outra área artística, creio eu, não é? Mas sim, podemos considerar que o jazz tem componentes que são se calhar um bocadinho únicas no mundo da música, ou seja, lida com muita improvisação, não é? E nós, para termos essas ferramentas para poder lidar com a improvisação, temos que desenvolver uma série de aptidões e de estudo para ter domínio nessa área. Nesse sentido, é bastante completo, sim.
0: Ok. E agora aproveito que estou aqui a falar com o professor. Acho importante manter-se a música na escola e no ensino?
3: Importantíssimo. Importantíssimo. A meu ver, o ensino artístico nas escolas, não quero chegar ao ponto de dizer que deveria ser obrigatório, mas é uma valia muito, muito importante para o desenvolvimento da comunidade. Eu lembro-me que eu cresci aqui no Algarve e quando eu era pequeno estava na escola, pois não tínhamos o acesso que hoje em dia temos ao ensino artístico, que é opcional, mas existe uma grande facilidade para que a nossa comunidade jovem tenha acesso a isto, como a outras áreas diferentes, não é? E é um bem muito, muito importante, porque desenvolve o intelecto da comunidade e as gerações vindouras, sem dúvida, vão beneficiar imenso de que continuemos a desenvolver a educação nesse sentido também. Ou seja, a diversidade, a capacidade de conhecer outras coisas, não é? Não termos só a praia e o campo, e não seja, temos o céu, temos a terra, temos muitas coisas à nossa volta, não é?
0: Claro que sim. E como é que se consegue trazer mais alunos para esta área? Porque, como vocês estavam a dizer, a vossa turma acabou por ser é pequena, não é?
3: Sim.
0: E se calhar há tanto talento e se calhar tantas crianças que seguem caminhos que se calhar não gostam e se calhar podiam enverdar por esta área, não é?
3: Sim, temos estado a divulgar o curso noutras escolas, noutros concelhos, e aqui também esta oportunidade é muito boa nesse sentido. Podemos sempre fazer mais, obviamente, nesse sentido, e dar a conhecer os cursos que existem aqui em Portimão. E também, não sei, temos estado a fazer algumas campanhas, por assim dizer, com turmas do nono ano em diversas escolas. E os miúdos nessa altura ainda, a minha opinião, é muito cedo para escolher uma área específica.
0: Para
3: não
0: saber
3: é?
0: O que é que querem fazer o resto da vida, não é?
3: Claro, é muito exigente, portanto... Temos sempre alunos que ou entram diretamente do nono, ou alunos que já entraram no ensino secundário numa outra área, mas que decidem retomar os estudos connosco. Claro. É um pouco isso, ou seja, as turmas, não sei, tem um bocado a ver com as levadas de ano para ano. Temos anos que temos mais inscrições, outros anos que temos menos inscrições. Tentamos.
0: Vamos fazendo o seu caminho, não é?
3: Exato.
0: Bom, para terminar, passo aqui agora ao último, só aqui para uma curiosidade, em que sítio ou que música gostavas, ou qual será o teu palco de sonho, ou aquilo que tu gostavas de tocar onde?
5: Não entendi.
0: Qual seria o teu palco de sonho? Ou seja, onde é que tu gostarias no futuro, se fosses músico, se tornasses músico, onde é que tu gostarias de tocar?
4: Sinceramente, gostaria de tocar provavelmente um palco lá ou na Inglaterra, ou um palco na Finlândia, um dos dois.
0: Já tens uma resposta muito específica.
4: Yeah.
0: Portanto, tens isso bem pensado.
4: Mais ou menos, sim.
0: Olha, só para terminar, e última pergunta, o que dirias a outras crianças, a outros jovens que gostassem de entrar neste curso, ou como é que conseguirias cativar para virem para este curso que tu estás a frequentar?
4: Eu diria que é sempre uma boa ideia vir a música, porque a cultura é sempre, como é que eu explico, worth it, aprender e isso tudo. E jazz, como o professor disse, é um bocadinho complexo, mas não é assim tanto, é fácil tipo estudares e pôres o esforço, então acho que deviam sempre vir aqui a jazz.
0: Pronto, obrigada. Obrigada a todos por estarem aqui connosco presentes. Ainda vamos ouvir mais duas músicas, não é? Mas para já vamos prosseguir com a emissão. Isabel, então vamos lá ver o que é que temos agora.
6: Então agora sigo eu.
0: Ah, ok. Agora
6: vou aqui pelo meio das compras perguntar a como é que está a couve. Este senhor que ao domingo costuma estar no mercado de Alvor, eu vou-lhe perguntar, a courgette como é que está?
7: A 1,50€.
6: A courgette a 1,50€. Com a frescura que tem, eu dou 60€. Diga-me uma coisa, o que é que acha da rádio aqui no mercado?
7: Acho ótimo, acho uma boa ideia.
6: E qualquer dia também no mercado de Alvor?
7: Sim, também pode ser.
6: Porque eu vejo lá, com a sua banca, sempre bem disposto, e aqui só verduras da produção própria.
7: Sim, sim, nós somos produtores. Produtores em Alvor, na freguesia de Alvor.
6: Ok, isso quer dizer que em Alvor produz-se boa qualidade.
7: Sim, sem dúvida.
6: Pronto. Agradeço. Um mercadista, é assim que se diz, não é? Espera aí que eu vou-me certificar. Operadores do mercado. Exatamente. O que me faltava de vocabulário. Vou ter que voltar à escola, ó professor. Mas agora vou aqui. You speak English? You speak English?
8: No.
6: No. And Portuguese?
8: No. French.
6: Bolas.
8: Ah, lá, lá, lá.
6: How do you speak?
8: French.
6: French. Qu'est-ce que vous voulez en mèche? Qu'est-ce que vous voulez ici?
8: Je viens acheter les légumes, tout j'adore. C'est très bien.
6: Portanto, passando a legendas na rádio, a senhora adora tudo o que está aqui. Portanto, a rádio é isto, é a rádio em direto. Isabel, pode seguir. A Isabel está à procura.
9: Estou aqui, encontrei-me.
6: Então, até já.
9: Estou a gostar tanto. O espaço está tão bonito, está cheio de gente, é um sábado espetacular. Vou então manter mais uma conversa que se espera bonita, com alguém que já está aqui ao meu lado. Eu preciso... Márcia, bom dia.
10: Olá, bom dia, Isabel.
9: A Márcia Guilardi é uma artista plástica brasileira, vive em Portugal há cerca de 7 anos, não estou enganada.
10: Sim, correto.
9: E tem desenvolvido um trabalho muito ligado à arte, às emoções e à transformação humana através da pintura.
10: Correto.
9: Falemos primeiro da sua chegada a Portugal. Como é que nos descobriu?
10: A escolha de Portugal foi incrível. E vir para o Algarve já foi escolha imediata por amor à praia.
9: Pronto. Eu já desconfiava. Depois a língua, não é? Falamos a mesma língua.
10: Sim.
9: A praia.
10: Facilidade da língua, a praia, o mar. O Algarve é realmente um lugar muito lindo. E...
9: Mas não é nada parecido com o seu Brasil, pois não?
10: Não. São belezas diferentes. Não posso dizer que lá não é bonito. O Brasil é um lugar lindíssimo, mas são belezas totalmente diferentes.
9: E as
10: praias
9: pessoas?
10: Do Algarve aqui são fantásticas.
9: Pois são.
10: Confesso que foi uma paixão à primeira vista, porque os portugueses que cá nos receberam de início e todas as pessoas que passaram por nós no primeiro ano e as pessoas que nos acolheram foram extremamente amorosas, atenciosas, e nós não temos nada a falar, assim, foi...
9: Mas fazendo uma comparação entre brasileiros e portugueses, o povo brasileiro é muito animado. Dizem que o português é menos animado, não sorri tanto, será mesmo verdade?
10: Sim. Por acaso, sim. O povo brasileiro é um povo muito alegre, muito acolhedor, muito... ele é muito alegre, muito amoroso. O português, ele é mais sério, Porém, se nós...
9: Desconfiado.
10: Desconfiado, muito desconfiado. Porém, se nós mostrarmos a nossa intenção, o nosso respeito, né, as coisas logo mudam.
9: Tem bom coração.
10: Tem bom coração, eu muito acho bom coração. Sim. E por acaso eu tenho grandes amigos portugueses que me orgulho em falar.
9: Então não se arrepende nada?
10: Em nenhum instante.
9: Nada?
10: Nada.
9: Mas pretende voltar para o Brasil um dia ou não?
10: Não, só passeio.
9: Eu acho isto curioso. No programa anterior tivemos aqui a mãe da jovem que animou aqui o programa e disse que também não queria voltar para a terra dela. Creio que é da Moldávia. E eu gostava de tentar perceber porquê. Porque os meus pais foram imigrantes em França, mas tinham um sonho de regressar sempre para Portugal, para a terra deles. Porquê que a Márcia não quer regressar?
10: Eu acho que o Portugal nos traz... nos dá uma qualidade de vida, uma tranquilidade que nós no Brasil não tínhamos. É basicamente isso. Lá nós vivíamos num bom apartamento, num condomínio fechado, com tudo do bom e do melhor, mas a sensação que dá é que nós era que estávamos presos.
9: É.
10: A questão da instabilidade, a segurança nas ruas é um fator de muita importância.
9: É uma das queixas vossas, é de facto a falta de segurança.
10: É.
9: O Brasil não é um país seguro?
10: Há muitas cidades seguras, eu não posso generalizar. Porém, há uma diferença, há uma grande diferença. Talvez porque Portugal, por ser um país pequeno, se consiga ter mais controle. Não sei. Mas a nossa decisão foi por ter uma vida e uma velhice mais tranquila. Essa foi a nossa opção de vir para cá.
9: Muito bem, já são 7 anos, já criou raízes, continua a criá-las, já está a deixar uma marca. A sua exposição, Além da Dor, a Cor, só o título já diz muito, é profundamente emocional e humana. As obras falam de silêncio, de cicatrizes, de esperança e superação.
10: Sim.
9: Conte-me mais.
10: Essa exposição...
9: Como é que isto aconteceu, esta exposição? Porquê uma exposição destas?
10: Sim. Eu conheci a Ana Andrés, que ela é fundadora da Associação Dar Amor. Nos tornamos amigas. E por acaso eu a conheci porque trabalho com oficina criativa no Centro de Convívio Sênior de Portimão, onde ela
9: Márcia,
10: trabalha.
9: Desculpa interrompê-la, aqui só para que as pessoas entendam. A Associação Dar Amor é uma associação que tem várias mulheres

0: Essa doença não é fácil. Eu, particularmente, tive minha mãe com câncer de mama no Brasil. Eu era ainda muito jovem. Eu acompanhei todo o tratamento dela e pronto, chegando cá em Portugal, né, como eu disse, acabei conhecendo a Ana Andrés devido ao trabalho, né, que eu faço oficina criativa no Centro de Convívio Sênior de Portimão, onde ela trabalha. E ela, paralelamente, ela tem a associação fundadora, ela também passou por essa situação. E aí eu acabei me identificando, né, por essa questão familiar. E tanto que sou uma sócia da associação, sou voluntária. E aí surgiu esse convite no ano passado, onde ela fez diversos trabalhos no Outubro Rosa. E aí surgiu essa exposição. Onde aconteceu na Casa Manuel Teixeira Gomes. Eu produzi 7 obras com esse tema, né, da dor, da angústia, da solidão, porque muitas vezes a pessoa, e eu vi isso na minha mãe, muitas vezes, mesmo estar próximo de parentes e amigos, a pessoa se sente um pouco perdida e às vezes entra num buraco, porque é uma insegurança. Será que eu vou ficar bem? Será que eu vou ficar curada? Será que vai dar certo? Então são muitas dúvidas. E fazer esse trabalho, essa exposição, para mim foi particularmente forte. Mexeu bastante. Tive muito orgulho, muita honra em fazer esse trabalho para a Ana, né, essa exposição.
1: E essa exposição é constituída por vários quadros, não é?
0: Sim. Sim.
1: E cada quadro tem um título. E todos Sim. os títulos são fortes.
0: Eu procurei fazer um ciclo, né, do impacto da descoberta da doença, a tristeza, a solidão, também a esperança, o esperar, a paciência do tratamento, até a cura. Então eu fiz um ciclo de quadros terminando com um final feliz, que era o que eu gostaria que todas as pessoas
1: Exatamente.
0: Passassem.
1: Mas a Márcia teve que fazer um trabalho prévio, teve Sim. que se preparar, teve que conhecer pessoas, já tinha o seu caso pessoal da sua mãe,
0: já.
1: Que felizmente superou a doença.
0: Superou a doença, mas a família do meu marido não, uhum. não acabou não superando, houve perdas. Amigos também, e ao conviver mais próximo da Associação Dar Amor, eu convivi com pessoas também que estão passando por essa situação, então...
1: Mas é um trabalho demorado, não é?
0: Sim, confesso que foram muitos projetos, muitos esboços, muitas aquarelas preparatórias, até a pintura dos quadros.
1: Qual é a técnica que usa nos seus quadros?
0: Eu costumo utilizar a tinta acrílica sobre tela e óleo sobre tela. Óleo é a minha paixão, mas tenho trabalhado com essas duas áreas. E aquarela eu voltei a me apaixonar, tenho feito bastante coisa. Pronto, são fases, eu acho que a gente vai de um material para o outro.
1: É isso. A Márcia está envolvida em vários projetos, por exemplo, esta exposição que temos aqui hoje no Mercado Municipal vem dos centros comunitários.
0: Exato.
1: A Márcia trabalha com os centros comunitários, eu soube que ensinou algumas técnicas aos utentes desses centros para que pudessem hoje realizar estas obras que estamos aqui ver respostas?
0: Sim. Na verdade, eu já faz um ano e meio, mais ou menos, que eu apresentei um projeto à Câmara Municipal de Portimão para trabalhar com jovens e adultos e sêniors. Eles acabaram aprovando o projeto e hoje eu dou aula para os centros de convívio sênior e centros comunitários da cidade, do nosso município de Portimão. E essa exposição aqui é o resultado desse trabalho com os utentes.
1: Mas eu vejo aqui pintura, mas vejo ali gravuras, não é?
0: Não, são trabalhos em guache.
1: Ai,
0: guache sobre papel, sim. Aqui atrás temos aquarela. Ou seja, eu fui ensinando aos poucos, no decorrer desse tempo, várias técnicas, mas também ensinando eles a soltarem a imaginação, a criatividade. não só a trabalhar com os materiais, mas dar a força e incentivo para que as pessoas tivessem

0: coragem de experimentar. Muitas delas nunca haviam tido contato com esse tipo de material. E no início é assustador.
1: Exatamente. Como é que foi a aceitação?
0: Eu brinco muito com os meus alunos pelo seguinte. Eles diziam frases do gênero: eu não sei, eu não consigo, eu não sou capaz. E aos pouquinhos eu fui conquistando, fui incentivando e fui mostrando que sim, nós somos capazes, todos nós somos capazes. Então a minha pergunta era sempre a seguinte: tudo bem que você não sabe, mas você quer aprender? Aí a pessoa acabava, né?
1: Além de artista plástica, ainda era psicóloga.
0: Por acaso, eu sempre gostei da psicologia e digo que a arte é uma ferramenta potente para auxiliar e para melhorar a pessoa como um indivíduo, como um ser humano. A arte, eu utilizo ela como ferramenta terapêutica.
1: Exatamente, até tem arte educadora, não é?
0: Sim. E atualmente, no Brasil fiz alguns cursos na questão de arte terapia e atualmente eu faço uma formação em Lisboa, que se chama Sociedade Portuguesa de Arte Terapia, a SPAT. É um curso longo, é uma formação longa, que eu estou amando fazer. Tá vindo acrescentar o conhecimento que eu já tinha e uma aprendizagem sensacional. Eu estou realmente encantada e procuro estar utilizando esse conhecimento nas minhas aulas. Porque nada melhor que você trabalhar com pessoas e incentivá-las e melhorar a questão da autoestima, da confiança, da independência, da individualidade. Cada aluno tem um traço, tem uma característica, tem uma marca. E isso é o bonito na arte, é ser único.
1: Exato. Começou este ano uma formação em arte-terapia.
0: Exato, arte-terapia.
1: Portanto, o que é que levou a aprofundar esta ligação com a arte e o emocional? Elas estão ligadas?
0: Estão ligadas e desde a época que eu fazia faculdade, ainda muito jovem, eu sempre percebi que a arte transformava pessoas e tive alguns projetos. Por acaso, um projeto muito especial que foi no Hospital Universitário, na área da Oncologia Infantil. Foi naquela época que eu já via a arte como suporte terapêutico muito importante. Porque não bastam os remédios, não bastam as medicações, o tratamento convencional. Se você não mantiver a pessoa com uma autoestima, com uma alegria mínima, com uma questão de... Como vou explicar?
1: As crianças também veem a doença de forma diferente.
0: Sim.
1: O adulto é mais pessimista, se calhar.
0: O adulto é mais pessimista, é mais realista. Os pais, principalmente, pais e familiares se apavoram com a situação. E a criança, ela tem um olhar tão doce, tão meigo em relação...
1: Talvez tenha noção do que lhe está a acontecer, na verdade.
0: Talvez. Mas também tive a oportunidade de presenciar crianças em estado terminal, aconselhando e falando coisas para os pais que... falar aqui seria... Eu não conseguiria transmitir a emoção. Crianças dizendo para os pais, assim...
1: A dar-lhe esperança, não?
0: Para o lugar onde eu vou, eu vou ficar bem. Não chora, mãe. Eu presenciei isso e foi muito difícil. E eu acho que cada vez mais fui me apaixonando por essa dupla, né? A psicologia e a arte. E foi o que me levou a voltar aos estudos.
1: Vamos mudar de assunto, porque é um assunto tão sensível.
0: Sim.
1: Que até já me estou a emocionar e a Márcia também.
0: Eu confesso que engasguei, peço desculpa, mas realmente...
1: Este projeto é lindo, a Alameda das Artes. Começa amanhã, não é?
0: Sim, na verdade estamos indo para a quarta edição. A Alameda das Artes foi um projeto maravilhoso que a Câmara Municipal de Portimão está divulgando.
1: Deixa eu falar deste projeto que eu não conheço.
0: Pronto. A Alameda funciona assim. É uma feira de artistas e nós Vamos aos domingos. É o segundo e quarto domingo de cada mês. É quinzenal.
1: Na rua, na Alameda.
0: Na Alameda, exatamente.
1: Isso é que se chama Alameda das Artes.
0: Na Praça da Alameda. Cada um de nós leva os seus trabalhos, a sua arte e expõe para a comunidade.
1: Mas pode pintar lá no local, ao vivo?
0: Sim,
1: pode fazer.
0: Sim, se quiser. Tem artistas que vão, levam material para pintar, outros não, é à vontade.
1: Gosto desse conceito.
0: O horário fica das 9 à 1 da tarde.
1: Mas diga-me, com este calor todo, não deve ser fácil pintar as tintas?
0: Pois, eu particularmente ainda não levei os... não pintei na rua, justamente pelo questão do tempo. Mas, nos meses de julho e agosto... iremos mudar para a noite. Então, já há uma novidade.
1: Quando é que é?
0: Julho. A partir de julho e agosto, a Alameda das Artes vai funcionar na parte da noite. Também funciona quinzenal, aos domingos, né? Segundo e quarto domingo de cada mês. Mas vamos fazer ao fim do dia, ali por volta das 20 até... 23h30, meia-noite, por aí.
1: Então imaginemos que eu sou artista plástica e estou interessada em participar. Como é que posso fazer? Eu não tenho jeito nenhum para fazer. Descansa.
0: Sim, eu vou lhe mandar uma ficha de inscrição e você vai se inscrever, Isabel, e vai nos trazer o seu portfólio. Tá. E fazendo essa ficha, está convidada a participar.
1: A pergunta que se impõe é: como é que eu chego à Márcia?
0: Pronto.
1: É a Márcia que é a organizadora?
0: Não. Ajudo na organização. Mas o responsável mesmo por esse trabalho tão bonito é o senhor Desidério e o Luiz, aqui do Mercado Municipal, que estão à frente dessas inscrições, dessas fichas de candidaturas.
1: Portanto, Mercados de Portimão, é dirigirem-se aqui ao local e fazerem a inscrição ou ir até ao site?
0: Sim, ir ao site ou pelo telefone. Eu não sei o número.
1: É fácil participar?
0: Sim, é fácil participar. O importante é que sejam artistas plásticos, principalmente na área da pintura, do desenho, da fotografia.
1: Muito bem.
0: Sim, os artesãos do nosso município já têm o espaço deles e já têm a feira, né? Então, nós queremos fazer esse trabalho. Os artistas não tinham ainda e agora temos esse espaço maravilhoso.
1: Portanto, amanhã, durante o dia todo?
0: Durante a parte da manhã, até 1 da tarde.
1: Que é domingo.
0: Exato, é domingo, vamos descansar.
1: Para descansar. E regressa... todos os meses, em 2 domingos.
0: Exatamente. No segundo domingo e no último domingo de cada mês.
1: Muito bem. Próximos projetos é que tem em manga, na sua cabeça fervilha de ideias, não é? Já tem tanta coisa com que se entreter...
0: Sim, porque eu dou aula nesses lugares, todos que eu falei, e agora com essas exposições acontecendo dos alunos, eles voltaram com mais gás e mais energia. Então, tem mais projetos para acontecer, mas por enquanto...
1: Está tudo no segredo dos deuses.
0: Exatamente.
1: Márcia, foi um gosto enorme ter falado consigo. Podemos chegar até si através das redes sociais?
0: Sim, através das redes sociais. O meu perfil do Instagram é Márcia Aguilardi, Facebook também. Ou pelo telefone. Pode passar?
1: Pode. É
0: 928-063-066.
1: Muito sucesso. Vamos voltar à música. O jazz agrada-lhe?
0: Amo, de paixão.
1: Esse
0: adoro.
1: É um momento chill. Chill out. É muito
0: por acaso me acompanha no meu momento de pintura.
1: Olha, que bom saber isso.
0: Sim,
1: então,
0: adoro.
1: O que eu sugiro agora é ouvirmos o combo de jazz dos alunos da Bem Posta. Bom dia, bem-vindo.

0: Muito obrigada por este momento bonito de rádio. Vamos avançar com o nosso repórter no mercado, que vai testar o pulso ao mercado. João Carranca.
1: Posso-me sentar aqui um bocadinho? Ora, agora estou aqui na esplanada do mercado, com um casal simpático, com mel de laranja e abacate, origem portuguesa. Consumidores de mel?
2: Sim. Sim.
1: Tem que falar para o microfone?
2: Sim, sim.
1: Porque aqui a rádio não consegue ter legendas. Eu não consigo...
2: Eu já trabalhei na rádio também.
1: Ótimo.
2: Eu tive um programa.
1: Ótimo, então vamos aqui fazer o programa. Adeusinho, meninos. E agora vamos fazer o programa diretamente aqui da mesa da esplanada. O que é que acha desta ideia da rádio vir ao mercado?
2: Acho muito bem, tenho acompanhado, já tenho visto aqui algumas coisas de outros fins de semana quando cá venho, e acho bem.
1: E estes jovens da escola secundária da Bem Posta a tocar jazz?
2: É um som muito calmo, muito característico, o jazz, não é para qualquer pessoa que goste, eu por acaso gosto, do tipo, e tocaram bem, muito bem.
1: Portanto, Isabel, é esta a nossa vinda ao mercado. A senhora que tem aqui o saco de compras, eu não vou perguntar o que é que comprou, mas a frescura está aqui.
3: Exatamente. Quando venha por Timão, não perca a oportunidade de levar daqui o peixinho fresco e saboroso.
1: Quando venho a Portimão. Ora, vem de onde?
3: Vimos de Samora Correia. Só temos cá uma casa.
1: Samora Correia, viva Ribatejo! Estamos na Lesíria. Já é a altura do melão?
4: Já é a altura do melão.
3: Já
1: é a altura do melão.
2: Já começa a haver melão.
1: Então já posso ir lá comprar um quilinho de melão.
2: E a seguir temos a sardinha assada à borla à descrição para qualquer pessoa que quer ir.
3: Exatamente.
2: Pão e vinho.
3: Não perca.
2: Pão e vinho à descrição.
1: Portanto, Isabel, tchau, tchau. Vou para Samora Correia. Agora a emissão é tua.
0: Não, não.
1: Tchau, tchau.
0: Não, precisamos de si aqui para acabar o programa. Ora bem, o trabalho comunitário muitas vezes acontece longe dos holofotes, mas tem um impacto enorme na vida das pessoas e na construção de comunidades mais humanas e inclusivas. Hoje vamos falar sobre o trabalho desenvolvido no Centro Comunitário do bairro Cruz da Parteira, em Portimão, um espaço que tem tido um papel importante na inclusão social, no apoio às famílias e no desenvolvimento de atividades para crianças, jovens e adultos. Tenho comigo a Susana Luís, animadora sociocultural. Bom dia, Susana.
5: Bom dia.
0: Está bem disposta?
5: Sim. Sim.
0: Aqui o mercado municipal é atrativo, não é?
5: É. É bastante atrativo.
0: Gosta de cá vir fazer as suas compras?
5: Prontos, não venho muito a Portimão, que moro no outro concelho, mas sim, é muito atrativo.
0: Então, para quem não conhece bem a realidade da Cruz da Parteira, como é que descreve esta comunidade?
5: É um bairro social com 132 focos, temos várias etnias, etnia cigana e etnia africana, mas o centro comunitário foi criado para dar apoio ao bairro social, como também temos mais centros comunitários em Portimão.
0: A Susana está só com este, da Cruz da Parteira. Já há quanto tempo?
5: 23 anos.
0: 23 anos. Já tem um vínculo com aquelas pessoas?
5: Já estou com filhos dos meus primeiros meninos.
0: Portanto, viu crianças nascerem?
5: Sim.
0: Há laços muito fortes?
5: Sim. Junta muitas famílias. Sim.
0: E muita história para contar. Sim. Algumas correram bem, outras menos bem.
5: Faz parte da vida.
0: É a vida a acontecer.
5: O bem e o mal, para a gente crescer entre eles. E eles também verem o bem e o mal. E assim que conseguimos crescer.
0: É isso, Susana.
5: Integrá-los na sociedade também.
0: A Susana trabalha com crianças, com adultos.
5: resumindo, trabalho com as famílias do bairro. Prontos.
0: E o que é que faz concretamente, Susana, com eles?
5: É assim, tento arranjar atividades para eles entreter eles lá nos centros comunitários. Uma delas foi expressão à arte em movimento, com a professora Márcia. Temos outros com ginástica, música e as atividades pontuais que temos nos centros comunitários. Tentar entreter eles, faço os trabalhos de casa com eles, para estimular a escola, que é importante.
0: Que é importante, e ver se baixamos a taxa de abandono escolar, não é?
5: Sim, sim. Principalmente na etnia cigana.
0: Que não é fácil, não é? Trabalhar com eles em relação... em prosseguir os estudos.
5: Já está mais fácil, mas ainda não...
0: Já estão mais abertos. Esse é o seu trabalho, não é, Susana?
5: Sim, sim, sim. Porque antes a gente conseguia só até o 5º ano, ali 6º ano o máximo. Já estamos a conseguir até o 12º ano. Já temos alguns ciganos no 12º ano.
0: Que alegria ouvir isso. É. Tem feito conquistas, Susana. O seu trabalho é importantíssimo.
5: Sim, nos centros comunitários, sim, é muito importante para ir aos poucos pôr eles na sociedade e integrá-los.
0: Oh, Susana, então diga-me, como é que começa o seu dia? Tem o dia dividido, não é?
5: Sim, temos várias atividades ao longo do dia.
0: De manhã as crianças pequenas estão na escola?
5: Sim.
0: Portanto, trabalha com elas na parte da tarde?
5: Sim, trabalho com os pais ou os avós que moram lá no bairro. Com arte, ou ginástica, música. Pois à tarde voltamos para as crianças. De manhã se faz mais o adulto e à tarde se faz a criança.
0: Muito bem. Então vamos falar dos adultos. O que é que os atrai? O que é que eles gostam de fazer? Por exemplo, estamos aqui num espaço...
5: Foi muito difícil pôr eles a desenhar. Estes quadros que estão aqui foi pessoas que... nem quase mexiam num lápis e num papel.
0: Eram daqueles que diziam, eu não sei, consigo, eu não quero.
5: Escrevia sempre lá, era, não consigo. Não escreviam mesmo no papel.
0: Ah, escreviam mesmo.
5: Tenho lá alguns desenhos que diziam mesmo, tudo arriscado, eu não consigo.
0: Mas e depois? Que isto é uma, foi uma batalha. Que
5: um teve... ano e meio apareceu estas artes que estão aqui.
0: E que, segundo a Susana, merecem ser vistas.
5: Sim, sim, sim.
0: E temos aqui...
5: Para criar a autoestima deles e que sejam valorizados e que eles...
0: Depois disto tudo, eu aposto que eles querem fazer mais. Agora são eles que lhe pedem.
5: Ah, sim, sim. Eles agora já nem saem de lá.
0: Ora, isto com os adultos. Com as crianças é mais fácil trabalhar ou nem por isso?
5: Há dias.
0: Pois, muita preguiça.
5: Hoje também não me apetece, hoje não consigo, estão-me a dizer a mesma coisa.
0: Mas também...
5: Mas tem que ser bem puxadinho.
0: Vá, agora... E há outras coisas com que eles querem entreter? Olha, há um projeto muito engraçado, durante as minhas pesquisas, foi este Por Ti Artista. Vem lá da Cruz da Parteira.
5: Sim.
0: Fale-me deste projeto que é lindíssimo, que traz música.
5: Sim, isso foi um projeto que foi para o bairro, teve à volta quase dois anos no bairro. Foi criado um estúdio, que neste momento vamos se calhar abrir, temos já um professor de música para pôr outra vez já ativo, porque aquilo agora teve parado, porque também não consigo fazer tudo.
0: Pois, convém ter ajuda.
5: Neste momento estou sozinha.
0: Mas eu acho que esta ideia foi uma ideia bem conseguida.
5: Sim.
0: Houve logo miúdos interessados, jovens interessados em participar.
5: A etnia cigana é muito a música.
0: Dada a música. Foram os primeiros, a aderir?
5: Sim, sim. Foram os primeiros a aderir. Eu não estive muito envolvida nesse projeto, não estava diretamente com isso. Até foi uma colega minha que esteve lá, a Joana, é que esteve com esse projeto. Mas foram os primeiros a aderir. que eles até próprios é que construíram um estúdio com as caixas dos ovos e para isolar o som. Prontos. E depois tiveram lá os seus ensaios e as suas musicazinhas, que ainda criaram lá uma ou duas músicas lá. Portanto, no estúdio.
0: É um projeto que vai voltar ao
5: sim,
0: ativo.
5: É, sim, sim.
0: Já há professor de música, já há também alunos interessados em participar.
5: Sim, sim.
0: Posso chamar alunos, não é?
5: Sim, sim.
0: Basicamente são alunos.
5: Sim.
0: Muito bem. Susana, de toda a sua experiência profissional, são 23 anos, não foi o que eu disse, houve momentos bons, houve momentos menos bons, para não chamar maus.
5: Não, o que é que foi? Posso dizer maus?
0: Maus não, menos não. Bons, é por isso que eu tenho esta frase. O que é que... Que balanço é que faz? O que é que... Onde é que foi mais difícil trabalhar?
5: É assim,
0: mentalidades, se calhar.
5: Sim, quebrar ali um bocadinho as culturas deles. É assim, como eu digo, às vezes dou dois passos para a frente.
0: Três para trás, não é?
5: Três para trás. Mas olho para os positivos e nunca nos negativos. Nossa,
0: exato. Só assim consegue continuar
5: sim,
0: a sua jornada.
5: Não... Senão não se consegue trabalhar. Sempre ver o positivo e nunca ver o negativo. O objetivo é esse, para conseguir manter o centro comunitário ativo e eles integrar-se na sociedade.
0: E tem conseguido?
5: Sim. Há frutos bons.
0: Ora, diz que já está a trabalhar com várias gerações. Hoje... Os meninos pequeninos já são os adultos. Que feedback é que têm desses adultos? Quando falam consigo...
5: É positivo, porque a confiança que eles nos dão... Por exemplo, vou dar um exemplo. Ontem apareceu-me uma com uma menina, com a filha, com 6 meses. Deixarem comigo. Sim, podes ficar. Confiar em mim... Por exemplo, uma conquista que eu estou a tentar conseguir é na escola. Eles não vão a visitas de estudo.
0: Porquê?
5: Porque acham que é longe, que não confiam na professora. Mas comigo vão. Eu estou a tentar pôr isso, para eles darem confiança à professora. Se têm a confiança comigo, também têm que ter com as outras pessoas que trabalham com os próprios filhos. Pronto, isto vai sendo aos bocadinhos.
0: Trabalha com a etnia cigana e africana, mas das duas etnias, quem são os mais desconfiados?
5: A etnia cigana. Mas é assim.
0: Está-lhes no sangue.
5: Mas lá não. Lá eu tenho...
0: Eles precisam é de tempo, de conhecer as pessoas.
5: Sim,
0: já
5: eles a mim conhecem
0: muito, tempo.
5: Muito bem. E eles a mim têm confiança.
0: Para além do trabalho que faz com eles lá no centro comunitário, têm saídas, por exemplo?
5: Sim, sim.
0: Onde é que costumam ir?
5: Costuma-se ir ao slide ou ao show. Ano passado, um final de férias de verão, fizemos a surpresa de lhes dar o aqua show. Vamos ao Zoo Marino. Agora na Páscoa fomos ao Zoo de Lisboa. Tentamos andar um bocadinho e dar-lhes a conhecer coisas novas, aquilo que eles gostam.
0: E outros projetos, como por exemplo as marchas, que vêm aí, estão a chegar o mês de junho.
5: Não.
0: Com um grupinho de marchantes, por exemplo.
5: Não, isso. Se calhar no Pontal, no centro comunitário do Pontal, é possível de se conseguir, porque são portimonenses o bairro. Coca Maravilhas também, mas ali não.
0: Que projeto é que gostava de ver implementado? Que ainda não, que se calhar já tentou várias vezes e ainda não conseguiu. Ideias que aí na sua
5: não,
0: cabeça,
5: é
0: para
5: assim,
0: pôr em prática.
5: Eu consegui, já consegui. Mas ainda falta-me outro.
0: O quê? O que é que conseguiu?
5: Eu consegui o Dia Africano, que vamos comemorar para a semana. no centro comunitário, na Semana Interculturalidade.
0: O que é que vão fazer nesse dia concretamente?
5: Vamos ter a música africana e vamos ter pratos africanos, principalmente a cachupa. Uhum. Convidamos outros centros comunitários a participar, a conhecerem a cultura africana. E agora, a minha conquista é ver se conseguia-se a etnia cigana, fazer-se o dia do cigano e tentar levar outros exemplos bons, positivos. Para...
0: Mas já tentou com eles?
5: Já tentei.
0: E eles não estão bem virados?
5: Há uma parte que eles, como é que eu digo... Eles dizem que vão, mas depois chega a hora e nunca aparecem. Há sempre algum compromisso. Não são pessoa de palavra.
0: Temos que contrariar isso.
5: Prontos. É a minha conquista criar a coisa. Que acho que é esse problema deles entrarem na nossa, no nosso mundo de trabalho. Que é a responsabilidade de horários, de que estarem... Porque eles têm sempre outra coisa.
0: Bom, então muito sucesso.
5: Obrigada.
0: Para essas conquistas, para esse trabalho bonito que está a fazer. São 23 anos, uhum. Não são 23 dias, são muitos anos. São. E eu dou-lhe um beijinho muito grande.
5: Obrigada.
0: Já passaram os nervos, minha querida?
5: Não, por isso.
0: Vamos então voltar ao... Oi, pronto, houve um acidente, nada de grave. Está-se a ouvir? Foi com a nossa câmara, pronto. Se deixarem... Não, já estamos outra vez a ver-nos no Facebook. Eu tenho o meu repórter...
6: Tudo um isto pequeno, porque um descuido.
0: O meu repórter está com vontade de ir tomar novamente o pulso ao mercado. Não é assim, João?
1: Não, eu só estava a ver a capacidade da câmara aguentar,
0: aguentar
1: a queda.
0: Com o choque.
1: Aguentar com o choque.
0: Aguentou-se à bronca. Continua perfeito.
1: Exatamente, era só para ver o movimento. Zé, que contas desportivamente deste salto mortal da câmara?
7: Eu acho que está como ao vinho do Porto, cada vez melhor.
1: Portanto, te queres vir fazer comigo companhia aqui até ao meio do mercado? Vamos pôr aqui gente a conversar connosco, saber como é que... Já viste, José? Olhando aqui para a banca, este colorido é apetitoso ou não?
7: É, já diria que já comíamos qualquer coisa, não?
1: E é o completo da refeição. A cor de uma refeição é, de certeza, uma refeição completa.
7: Isso é verdade. É verdade. Eu acho que a gente... Estamos aqui a trabalhar e ninguém nos oferece nada.
1: Pois é, mas é... Vamos lá perguntar, aqui se nos oferece uma laranja. Se oferece uma laranja ao pessoal da rádio. Uma laranja... Ninguém nos diga.
7: Os homens estão a trabalhar, temos que os deixar.
1: Como é que está a laranja do Algarve?
8: Está ótima. Quero saber o preço ou o sabor?
1: Não, eu vou saber o sabor. Exatamente. E fico contente porque já ganhei laranjas. Pronto, já posso ir embora do mercado. Não, mas a gente só sai ao meio-dia. A gente só sai ao meio-dia. Agora vou preparar a música.
7: Sim, vamos voltar agora aqui à música, ao último momento musical da nossa manhã, com este fantástico grupo. E pronto, vou passar para vocês.

0: Muito bom mesmo. Foi mais um momento musical com o combo jazz da Escola da Bem Posta. Obrigado pela vossa presença. Foi um gosto ter-vos aqui connosco. E claramente o público também gostou das vossas atuações.
1: Obrigada, eu também.
0: Isabel, já estamos quase a entrar na reta final do nosso programa, não é?
1: Foi. Gostaste desta tua experiência aqui
0: pintando? É verdade, foi um gosto muito grande estar aqui com vocês esta manhã. Passou-se rápido. E pronto.
1: Verdade.
0: Agora regressamos a 11 de julho, não é? Já para as pessoas que nos ouvem.
1: Tu lembras-te?
0: Hã?
1: É verdade, 11 de julho.
0: Portanto, estaremos de regresso no nosso programa aqui na rádio, portanto, nas manhãs do mercado, no próximo dia 11 de julho. E vamos começando a fazer as nossas despedidas, não é, Isabel?
1: É, olha, eu quero fazer uns agradecimentos. Antes que me esqueça, vou começar por aí. Quero agradecer ao Desidério Cabrita e desejar-lhe as melhoras. Em julho, já devemos estar todos juntos. Depois, agradecer também ao Sr. Luís. Olá, Sr. Luís, ele está ali. Agradecer-lhe também a estes dois senhores pela logística aqui no mercado. Agradecer também à Dina, que faz a ponte entre a rádio
0: e a câmara.
1: E a
0: não é?
1: Câmara. Depois, agradecer à minha equipa espetacular.
0: Mais uma manhã de sábado, Isabel.
1: Exato. Que é constituída hoje pelo Zé Batista, que está aqui ao meu lado, pelo técnico, também é repórter.
0: Tudo, ela é multifacetado.
1: Exatamente, o João Carranca.
0: E quase destruidor de câmaras.
1: A Cristina Vidigal, os nossos colegas devem estar com uma pena de não terem vindo.
0: É verdade, é verdade. Mas eles estão sempre cá.
1: A Cristina Vidigal também, que nos apoia em tudo. Depois também agradecer a quem não pôde estar cá hoje.
0: Claro que sim.
1: Se tiveram de coração.
0: Acredito.
1: Agradecer aos nossos convidados. E fica a promessa de regressarmos então em julho, dia 11, com mais um programa de rádio ao vivo.
0: Um bom dia marcado.
1: É isso. Bom fim de semana. Vamos para
0: bom
1: o estúdio, João.
0: A todos.
1: Quer dizer mais alguma coisa?
0: Compras.
1: Ele está com o microfone na mão, ele quer falar. Eu chego aí.
2: Bom dia e até para a semana. Até para o mês que vem, não, julho.
1: Mas hoje ainda há trabalho. Vamos lá falar disso.
2: O que eu queria dizer é que hoje à noite, no restaurante Faina, que se localiza no Museu de Portimão, a Rádio Portimão vai estar em direto com o Conversas à Mesa, cujo tema é habitação e qualidade. Portanto, é um assunto pertinente, que atual e que merece ser discutido. Não temos os convidados mais importantes da cidade, mas temos quem sabe, temos quem tem informação. E agora sim, Isabel, vamos-nos...
0: Às despedidas, não é?
2: Vamos-nos despedir desta gente simpática com as nossas laranjas e o regresso aos estúdios. Até à próxima.

0: Meio-dia.
1: Boa tarde.
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1: Olá, esta semana quero falar sobre limites. E talvez a primeira pergunta seja esta. Afinal, o que é isto dos limites? Porque hoje ouvimos muito esta palavra. Fala-se de limites na família, no trabalho, nas amizades, nas relações, mas muitas vezes ainda se entende isto como uma coisa dura, fria, quase agressiva. Como se dizer não fosse deixar de gostar. Como se pedir espaço fosse rejeitar alguém. Como se dizer isto magoa-me fosse criar um conflito. Mas talvez seja exatamente o contrário. Talvez um limite seja uma das formas mais honestas de dizer: eu quero continuar aqui, mas não desta forma. Porque um limite não é uma guerra, é uma linha de respeito. É aquele ponto em que percebemos: até aqui eu consigo. Daqui para a frente começo a perder-me. E há muita gente que se perde assim, devagarinho, sem fazer barulho. Diz sim quando queria dizer não. Diz não faz mal quando faz. Diz está tudo bem quando não está. E diz eu aguento quando por dentro já está muito cansada. E faz isto para não desiludir, para não criar mau ambiente, para não parecer egoísta, para não perder o amor dos outros. Mas há uma verdade que às vezes custa ouvir. Quando passamos a vida a dizer sim aos outros, muitas vezes estamos a dizer não a nós próprios. E esse não interior cobra um preço. Cobra no corpo, na ansiedade, na irritação, naquele cansaço difícil de explicar. Cobra

0: permita a intimidade com autorização. Autorização para opinar sobre tudo, para perguntar tudo, para comentar o corpo, a relação, o trabalho, o dinheiro, os filhos, as escolhas e a forma como vivemos. Autorização para ligar a qualquer hora, cobrar a presença, cobrar respostas imediatas, aparecer sem avisar e ainda dizer: eu só quero o teu bem. Mas querer o bem de alguém não é ocupar a vida dessa pessoa, não é mandar, não é controlar, não é transformar preocupação em posse. Querer o bem de alguém também é saber perguntar: isto para ti está bem? É conseguir ouvir um não sem fazer disso uma ofensa. É respeitar uma porta fechada sem achar que deixou de haver amor? Porque até uma casa cheia de amor precisa de portas. E uma porta não significa rejeição, significa cuidado. Significa que há uma forma certa de entrar. A nossa vida também precisa de portas. O nosso tempo precisa de portas. A nossa paz precisa de portas. O nosso corpo precisa de portas. E quem gosta de nós aprende a bater antes de entrar. Isto acontece em muitas relações, nas amizades, no trabalho, nas relações amorosas e muitas vezes dentro da própria família. Talvez por isso se diga tantas vezes: família é quem respeita os teus limites. Porque há pessoas que têm o nosso sangue, mas não sabem entrar na nossa vida com cuidado. E há pessoas que não têm o nosso apelido, mas respeitam a nossa paz como se fosse sagrada. Isto não quer dizer que a família não importe. Claro que importa. A família tem história, tem raiz, tem uma memória, uma força muito própria. O sangue cria ligação, mas não garante segurança emocional. Às vezes, sentimos-nos mais em casa com um amigo do que com um familiar. Às vezes, descansamos mais junto de alguém que escolhemos do que junto de alguém que nasceu conosco. E isto não é ingratidão, é consciência. Porque há pessoas que sabem ouvir sem julgar, sabem estar perto sem controlar, sabem discordar sem nos diminuir e sabem amar sem nos apertar muito. E quando encontramos isso, sentimos uma coisa muito simples, que é a paz. Paz de não ter de estar sempre a medir cada palavra, de não ter de justificar tudo, não estar sempre à defesa. E talvez seja isso que faz alguém sentir-se família. Não é apenas o tempo, não é apenas o sangue, não é apenas a história, é a qualidade da presença. Há relações que nos deixam em alerta e há relações recentes que nos devolvem o descanso. Há pessoas que conhecemos há anos e nunca aprenderam a respeitar o nosso espaço. E há pessoas que chegam mais tarde e nos mostram em pouco tempo como é bom ser tratado com cuidado. E os limites ajudam-nos a perceber isto. Onde há amor e onde há posse. Onde há cuidado e onde há controlo. Onde há proximidade e onde há invasão. Porque nem tudo o que parece amor é amor. Às vezes é só medo de perder. Às vezes é dependência, é necessidade de mandar. Às vezes é uma forma antiga de relação onde ninguém aprendeu a perguntar: até onde posso ir? E esta pergunta mudava muita coisa. Até onde posso ir? Posso comentar isto? Posso entrar neste assunto? Estou a ajudar ou estou a impor? Estou a proteger ou estou a sufocar? Muitas relações seriam mais leves se as pessoas tivessem mais cuidado antes de entrar na vida dos outros com os sapatos sujos da própria ansiedade. Porque uma boa intenção, sem respeito, também pode magoar. É como alguém que segura uma planta com força para ela não cair. A intenção pode ser proteger, mas se apertar demais, parte-lhe o caule. As pessoas também precisam de espaço para crescer. Precisam de amor, sim, mas também precisam de ar. Precisam de presença. Precisam de liberdade. Porque amar alguém também é saber até onde podemos ir. E respeitar alguém e ter a humildade de parar antes de magoar. Até para a semana.
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0: Os dias da história, um acontecimento histórico por cada um dos 365 dias do ano. Os dias da história, uma compilação de Paulo Jorge de Sousa Pinto, com edição de Daniel Vieira. 23 de maio, 1179. Emissão da bula Manifestis Probatum. O Papa Alexandre III emitiu neste dia uma bula dedicada ao rei português Dom Afonso Henriques e aos seus herdeiros, que continha a seguinte declaração: concedemos e confirmamos por autoridade apostólica ao teu excelso domínio o reino de Portugal com inteiras honras de reino e a dignidade que aos reis pertence, bem como todos os lugares que com o auxílio da graça celeste conquistaste das mãos dos sarracenos e nos quais não podem reivindicar direitos os vizinhos príncipes cristãos. Pela primeira vez, o Papa referia-se a Portugal como reino e a Dom Afonso Henriques como rei e salvaguardava os territórios adquiridos na guerra. Pelo Tratado de Zamora, de 1143, Afonso VII de Leão e Castela reconhecera Portugal como reino e Dom Afonso Henriques como rei, mas isso não era suficiente. Afonso VII intitulava-se imperador e, portanto, chamar o seu primo de rei era uma forma de aumentar o seu próprio prestígio. Afonso Henriques pretendia obter o reconhecimento direto do Papa, pelo que se declarou vassalo da Santa Fé e manobrou nos círculos diplomáticos para obter a primazia do arcebispado de Braga sobre Toledo e Santiago de Compostela. Simultaneamente, exerceu pressão junto dos outros reinos da Europa para acentuar a distinção e a autonomia de Portugal, mas continuava a faltar-lhe o reconhecimento da Santa Sé. Ao fim de quase 40 anos, finalmente, o Papa Alexandre III concedeu-lhe o estatuto desejado. A morte do Imperador Afonso VII e a separação de Castela e Leão, em 1157, assim como a emancipação definitiva de Aragão, facilitaram as pretensões de Portugal. Por outro lado, Alexandre III, que foi eleito Papa em 1159, ambicionava retomar o protagonismo do papado na cena política internacional. No mesmo ano em que emitiu a bula Manifestis Probatum, o Papa convocou o terceiro concílio de Latrão, no qual a Santa Sé voltou a afirmar-se como o árbitro da Europa. O reconhecimento de Portugal e de Dom Afonso Henriques constituiu, portanto, um sinal de afirmação da sua própria autoridade. 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

cada vez mais eu acho que é necessário os mais jovens se aproximarem dos mais velhos. Em termos profissionais, pela minha percepção, acho que não é logo uma primeira escolha. As pessoas procuram mais depressa, se calhar, trabalhar com a infância ou estarem mais ligadas às crianças. Mas depois de se descobrir o lado também do envelhecimento e o trabalhar, se calhar, numa instituição, muitas pessoas ficam surpreendidas e até acabam por gostar.

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Um dos meios de transporte por excelência é o comboio, em que o início desta exploração foi ainda durante o século XIX. Aqui em Portugal, a primeira travessia foi inaugurada a 28 de outubro de 1856, entre Lisboa, algures onde seria a futura estação de Santa Apolónia, com destino ao Carregado. Curiosamente, o rei Dom Pedro V, que iria inaugurar, atrasou-se e o comboio partiu na hora marcada. Começamos esta viagem com Glenn Miller Orchestra, com uma canção de 1941.

Gladys Knight and the Pips gravam Midnight Train to Georgia, um dos seus maiores clássicos, em 1973. Mereceu o número 1 da Billboard dos Estados Unidos. Em 1999 chegou ao Grammy Hall of Fame e considerada das 500 melhores canções de todos os tempos.

ano, em 1973, os Doobie Brothers gravaram Long Train Running, um clássico de rock que não chegou a número 1, mas ajudou a consolidar o sucesso do grupo.

Vamos ficar com um samba composto por Adoniran Barbosa, gravado inicialmente em 1964. Gal Costa gravou em 73 a sua versão, num estilo bem diferente, muito década de 70, em que tornou-se rapidamente memorável e uma das principais versões desta canção, deste Trem das Onze. Boa semana e continuo com o Compact Music nas principais plataformas de podcast. Não.

0: Uma hora.
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estados vários, munido de lunários, livros de memórias e poemas solitários. A noite é uma arena onde confronto fantasmas, meus medos, minhas ânsias, minhas falhas. Qual Dom Quixote, espada apontada ou nada, qual palavra dada à confiança de uma surda muda, minha confidente autista, que só se afasta quando o sol empurra para lá do alcance da vista. Enquanto presente, inspira-me e absorve, protege-me, acompanha-me e conforta-me. Monólogos são simultaneamente a causa e o efeito, esta adoração da qual tiro pouco proveito. Admito, mas a noite é ciumenta, penso trocá-la pela prima diária e ela não me deixa. Não tenho força, e ela também sem mim não passa.

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1: O município de Portimão inaugura na segunda-feira o renovado Jardim da Fortaleza de Santa Catarina, na Praia da Rocha, numa intervenção financiada através da taxa turística municipal, com um investimento de cerca de 800 mil euros. A requalificação recuperou zonas de miradouro e estadia, introduziu novos elementos urbanos e reforçou os espaços verdes com espécies mediterrânicas, devolvendo à comunidade um dos espaços mais emblemáticos da Praia da Rocha. O Partido Socialista manifestou preocupação com a integração do Centro Nacional de Reprodução do Lince Ibérico em Silves, no Instituto de Conservação da Natureza e das Florestas, prevista para 1 de junho. Os deputados socialistas querem ouvir as equipas técnicas envolvidas e defendem uma visita urgente da Comissão de Ambiente e Energia ao centro, alertando para a ausência de um plano de transição conhecido e para dúvidas sobre o futuro da atual equipa técnica. Estão abertas as candidaturas ao programa Algarve 2030, destinadas a projetos de circularidade da água em contexto empresarial, com uma dotação global de 5 milhões de euros e apoios até 60% através do FEDER. O objetivo passa por promover a reutilização e eficiência hídrica nas empresas, sendo apontado como exemplo o investimento realizado pelo parque aquático Slides and Splash em soluções de reaproveitamento de água. Lagos acolheu a cerimónia regional Escola Amiga da Criança, que distinguiu projetos educativos ligados à inclusão, participação escolar e envolvimento das famílias. A iniciativa reuniu representantes de escolas, associações de pais e entidades educativas, sendo atribuído 2 prémios nacionais a projetos algarvios. A Associação Nacional de Autarcas do Partido Socialista criticou o governo da AD por alegada falta de diálogo com os municípios e as freguesias, acusando o Executivo de transferir competências sem garantir os meios financeiros necessários. Os autarcas socialistas defendem maior cooperação institucional e criticam ainda a revisão da Lei das Finanças Locais sem participação efetiva das estruturas representativas do poder local. Em Portimão decorrem até domingo os Campeonatos Nacionais de Salvamento por Cordas, Desencarceramento e Trauma, que juntam no Portimão Arena equipas de bombeiros e da Cruz Vermelha de todo o país. As provas servem também para selecionar as equipas portuguesas que irão participar no World Rescue Challenge no Brasil. Termino com desporto. Lagoa recebe até domingo a terceira fase de apuramento para a fase final do Campeonato Nacional Sub-18 Masculino de Handball, competição que junta as equipas do Sporting, Benfica, Levada e Lagoa Académico Clube. O Conselho acolhe igualmente este fim de semana a final do Campeonato Nacional de Sub-21 de Badminton no Pavilhão Desportivo Municipal Jacinto Correia, reunindo alguns dos principais jovens atletas nacionais da modalidade.

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tudo bem, estávamos a acertar as coisas, até que o dono do bar nos disse, então, como é que vocês se chamam? E nós aí, pois não tínhamos pensado ainda nisso. Olha, então põe aí umas aspas na tua agenda, pá, e nós assim que soubermos o nome da banda, vamos-te dizer. E entretanto as aspas ficaram na agenda dele e nós assumimos, entre aspas, como sendo o nome.

Acho que é um desperdício de meios, de energias, de gastos, de dinheiro, de tudo. Hoje, fazer-se um álbum com o mercado que temos, com o número de artistas que existem, estar às vezes a fazer álbuns com 10, 12, 14 e por aí fora temas, acaba por ser um desperdício, porque hoje as editoras fazem distribuições físicas de discos, não contribuem, não pagam estúdios. É melhor, se calhar, apostar em 6 temas, ter boas 6 canções, ou 8, ou 4, e tentar que 2 ou 3 delas sejam absorvidas e passadas na rádio e nas TVs.

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0: Olá, seja bem-vindo. Estamos de volta para apresentar música nova. São 2 horas de emissão de AB Play. A começar temos Sebastian Yatra, Lo Que Me Passa, com vós. 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

Nena acaba de editar O Amor Existe, o primeiro single do próximo álbum de originais e o arranque de uma nova fase artística. Depois de dois discos de grande sucesso que a levaram ao estrelato e a algumas das maiores salas do país, a cantora abre agora caminho para um novo trabalho de estúdio, onde volta a reforçar a identidade autoral e a sensibilidade observadora que tem marcado o seu percurso. Este lançamento marca também o início da preparação para a nova digressão Debaixo de Água, Contigo.

O aguardado álbum de estreia de Picas é finalmente editado. O registro Indie Pop, Vindo Abaixo, constitui o título do álbum da cantora e compositora portuguesa. A artista assume a escrita de todas as músicas do álbum, num caminho que começou a oficializar com o primeiro single da sua carreira, intitulado Orquídeas, editado em 2022. Os singles 7x7-14, Promessas e Tatuagens já tinham indicado o caminho artístico de Picas. O mais recente tema, Quem Eu Quero Agora, antecipava na perfeição o compêndio das músicas que a artista portuguesa tem vindo a revelar nos últimos tempos.

Risk It All, é a nova música de Bruno Mars. O tema romântico destaca-se como uma das principais faixas do seu mais recente álbum, The Romantic. A canção mistura o estilo inconfundível do artista com influências clássicas que já se tornaram um enorme sucesso nas baladas da Billboard. A letra e música aborda a entrega total ao amor, onde Mars expressa a sua vontade de arriscar tudo e fazer qualquer coisa pela pessoa amada.

cantor e compositor Daniel Galvão está de regresso com um novo single, Lima Limão, inspirado por funk e jazz. A canção posiciona-se numa fusão entre o lado descontraído e sedutor da MPB e o groove do gospel afro-americano, com toda a sua força e complexidade. A letra de Lima Limão encerra uma narrativa sobre o amor enquanto espaço de contradição, transformação e descoberta.

Relatos de um Coração Confuso é o novo álbum de originais de Marisa Liz. O lançamento do novo disco vem acompanhado da canção Vício Difícil, o tema que contou com a produção de Marisa Liz, Gui Salgueiro e Tiago Paes Dias. Fala de um amor intenso e contraditório entre a vontade de seguir em frente e a dificuldade de deixar para trás aquilo que ainda sente. É uma história de dor, onde amar continua a ser o que dá sentido a tudo.

LSD, Love Song Die, marca o regresso de Prof Jam aos álbuns em nome próprio, com 16 temas inéditos que dão vida ao amor nas suas mais diferentes formas. Idealizado ao longo de vários anos, o sexto disco de Mário Cotrim abre uma nova dimensão na discografia do artista, com uma abordagem mais melódica, íntima e emocional, sem perder a densidade lírica que o caracteriza. LSD afirma-se como uma declaração de fé no amor e na canção romântica, mesmo num tempo que insiste em decretar-lhe um

Bárbara Tinoco editou de surpresa o seu terceiro longa duração chamado Hormonal, um disco conceptual e um diário aberto à sua filha. O disco é sobre a menina antes da mulher, a mulher antes da mãe, a mãe antes do pai. É sobre a separação e como nunca conseguiram ficar muito tempo longe um do outro. É sobre Masha, ela que é verdadeiramente o final feliz da história de amor.

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Maria Fernandes, uma das vozes emergentes mais promissoras da música portuguesa atual, apresenta Livro Aberto, o seu primeiro single em português. A letra e música foi assinada pela própria Maria e por João Direitinho, em conjunto a nível da composição, com Cristiano Tavares e John, que produziu também o tema. O tema surge depois de se dar a conhecer com God Choice, tema que rendeu a vitória no concurso Hyundai Rock de Progress. Integrou a banda sonora da telenovela Terra Forte da TV.

Vamos continuar já a seguir com mais música nova. Depois faremos um intervalo e voltamos para a segunda etapa do AB Play desta semana. A fechar temos Natureza, de Luís Caracol. 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
1: É com Carolina Deslandes. Adeus, amor a Deus, que estamos de regresso com mais uma etapa para o AP Play. Música nova em frente. Nesta hora de emissão, vamos espreitar a tabela dos 10 mais tocados em Portugal.

Depois de Sem Ti e Romeu e Julieta, Nuninho Navarro apresenta Mulher dos Meus Sonhos, novo avanço do disco que se prepara para 2026. Composta em conjunto com Daus, a canção aprofunda o registro sonoro que o artista explora este ano, juntando à pop e ao flamenco uma abordagem mais direta e melódica.

Chegou o novo single de Bateu Matou e Tatanka, Olinda, uma canção com sabor a arraial de verão que chama toda a gente para o baile. Olinda é um hino à mistura única que faz de Lisboa uma pérola crioula. Bateu Matou juntam-se a Tatanka numa canção que mistura afro, soul e música portuguesa num dos refrões mais contagiantes deste verão. A canção do baile, que é feita de todas as músicas para todas as

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1: Está quase a chegar o top mais da música mais tocada em Portugal. Antes disso, ficamos à escuta de Carta de Despejo. Ana Joyce.

0: Está na hora de espreitar a tabela dos 10 temas mais tocados em Portugal. Nesta lista só temos uma novidade para a saída de Ivandro com Julinho KPST. Top mais. Seu lugar está em décimo, Pablo Alborán, Algo de mim. A entrada para a nona posição, Maybe, é um tema de Sienna Spyro.
1: Número 9.

0: Top Mic. Subiu 4 posições. Back to Friends. Sombra está em 6º. A 5ª posição pertence a Alex Warren. Ordinary caiu 3 patamares. Subiu 1, O Inamorado, de Yaritza, com Sua Essência. E a manter a 3ª posição temos Maru, Kiss Me. Grande subida da semana. Amigos Coloridos. Os Bandidos do Cante subiram 5 posições, estão em 2º.
1: Número 2. Não.

Top Mais. Está fechado o top. Voltamos a atualizar a tabela na próxima semana. Continuo desse lado. Temos já a seguir mais e melhor música nova.

0: Inês Monstro apresenta o novo capítulo da sua discografia com o tema Anjo. O single, já disponível em todas as plataformas, é um original composto e escrito com Carolina Viana, conhecida pelos projetos Redoma e Malva, e produzido por Choro, que assinou a produção do álbum de estreia da cantora e compositora. A balada Dark Pop revela um lado mais cru, sombrio e vulnerável da artista, em antecipação do novo álbum de originais.
1: Acho que...

Antes que o Rio Sequem é o título do novo álbum de Filipa Biscaia. O disco de 10 faixas inclui temas de autores marcantes da música portuguesa. Produzido por Ricardo Dias, o longa duração conta ainda com a participação incontornável fadista António Rocha. Filipa Biscaia conta que este álbum diferencia-se do primeiro, sobretudo por ser, na sua grande maioria, com temas originais, o que lhe dá uma identidade mais própria e mais madura.

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1: Já não falta muito para fechar esta hora de emissão. Mais um AB Play na sua reta final. Ainda ficamos à escuta do dia normal. Já foi Pedro com Bia Maria. Até para a semana.
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0: 5 horas. 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

Eu entrei como concorrente neste programa mais lendário da televisão, sem desprimor a outros, e a pessoa chega e se sente logo um ambiente de genuína felicidade. Às vezes, quando se vai a um programa de televisão, existe alguma tensão no ar, algum stress, e a pessoa chega ao preço certo, parece que chegou a outro mundo, a um mundo encantado realmente, ou seja, mesmo um mundo encantado da televisão, como nós todos sonhámos. E as pessoas estão todas felizes por estar ali. E eu estava muito feliz porque eu fiz a música já com a referência do Preço Certo. Eu pus o sample do Fernando Mendes e chamei à música Preço Certo e pus aqueles elementos todos das palmas, que eu chamo palmas à Preço Certo, e usei isso para canalizar e quase para me dar força para celebrar também.

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0: 6 horas.
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Este autêntico desfile de sucessos que está prestes a iniciar a sua nova contagem. Primeira impressão para a saída de Jaikim, um passo kizomba, tema que era oitavo na última semana. Esteve 10 semanas na tabela, parte das quais enquanto número 1, numa lista que na última contagem via como líder Selma Ribas em pressão, tema que atingia a liderança exatamente nessa altura. Vamos então apresentar o Top 10 Super Kizomba na sua edição número 553.

7 além, 8º posto também a subir. Era número 9, Bom Sinal, de Nelson Freitas. Já um ano atrás era Anselmo Ralph com Amar Outra Vez, que fazia chegar ao final o longo reinado na liderança da moçambicana Idalvia Bahul em Te Quero Mucho. Está vivo.

0: no 5 está Hugo Pina em Hoje.
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0: Número

0: Número 2. 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
1: Bom dia. Qual é a vossa preocupação?

0: Isdróbia sobe duas posições, a partir do sexto lugar até o número 4. E na terceira posição, Tosse Medo com Xavi sobe um lugar, o mesmo sucedendo com Lei Lazarina em Agonia, que é agora número 2. Antes de partirmos para a revelação do número 1 do Top 10 Super Kizomba, nesta semana vamos escutar o Power Play, apesar dos apesares, o Semba, novo de Ivan Alexei.
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0: Esta edição do Top 10 Super Kizomba com Selma Ribas em pressão a manter a liderança pela segunda semana consecutiva. Mais um feito da diva angolana. Top fechado e recomendação neste fim de semana para a pista de dança de Super Kizomba FM com o DJ Naná na Kizomba Mix 2026. Vai ser seguramente um super fim de semana e vocês estarão à escuta. Muito obrigado. 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

0: 7 horas. 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
2: O município de Portimão inaugura na segunda-feira o renovado Jardim da Fortaleza de Santa Catarina, na Praia da Rocha, numa intervenção financiada através da taxa turística municipal, com um investimento de cerca de 800 mil euros. A requalificação recuperou zonas de miradouro e estadia, introduziu novos elementos urbanos e reforçou os espaços verdes com espécies mediterrânicas, devolvendo à comunidade um dos espaços mais emblemáticos da Praia da Rocha. O Partido Socialista manifestou preocupação com a integração do Centro Nacional de Reprodução do Lince Ibérico em Silves, no Instituto de Conservação da Natureza e das Florestas, prevista para 1 de junho. Os deputados socialistas querem ouvir as equipas técnicas envolvidas e defendem uma visita urgente da Comissão de Ambiente e Energia ao centro, alertando para a ausência de um plano de transição conhecido e para dúvidas sobre o futuro da atual equipa técnica. Estão abertas as candidaturas ao programa Algarve 2030, destinadas a projetos de circularidade da água em contexto empresarial, com uma dotação global de 5 milhões de euros e apoios até 60% através do FEDER. O objetivo passa por promover a reutilização e eficiência hídrica nas empresas, sendo apontado como exemplo o investimento realizado pelo parque aquático Slides and Splash em soluções de reaproveitamento de água. Lagos acolheu a cerimónia regional Escola Amiga da Criança, que distinguiu projetos educativos ligados à inclusão, participação escolar e envolvimento das famílias. A iniciativa reuniu representantes de escolas, associações de pais e entidades educativas, sendo atribuído 2 prémios nacionais a projetos algarvios. A Associação Nacional de Autarcas do Partido Socialista criticou o governo da AD por alegada falta de diálogo com os municípios e as freguesias, acusando o Executivo de transferir competências sem garantir os meios financeiros necessários. Os autarcas socialistas defendem maior cooperação institucional e criticam ainda a revisão da Lei das Finanças Locais sem participação efetiva das estruturas representativas do poder local. Em Portimão decorrem até domingo os Campeonatos Nacionais de Salvamento por Cordas, Desencarceramento e Trauma, que juntam no Portimão Arena equipas de bombeiros e da Cruz Vermelha de todo o país. As provas servem também para selecionar as equipas portuguesas que irão participar no World Rescue Challenge no Brasil. Termino com desporto. Lagoa recebe até domingo a terceira fase de apuramento para a fase final do Campeonato Nacional Sub-18 Masculino de Handball, competição que junta as equipas do Sporting, Benfica, Levada e Lagoa Académico Clube. O Conselho acolhe igualmente este fim de semana a final do Campeonato Nacional de Sub-21 de Badminton no Pavilhão Desportivo Municipal Jacinto Correia, reunindo alguns dos principais jovens atletas nacionais da modalidade.
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como o Canta Alentejano é, por definição, à capela, só vocal, as músicas são muito limpas para se samplar. Eu não senti necessidade de as gravar em estúdio, senti necessidade, obviamente, depois de ter com eles e de mostrar a música e perceber o que é que eles sentiam. E para mim, ter a música deles mostrada e ouvir o Hino dos Mineiros, depois de os conhecer, ganhou outra força também, que já tinha, obviamente, antes de os conhecer. Estava a falar do Chico Montoya, que fez a guitarra do Estrada, e também o Diego Algavi, que fez umas respostas vocais e as palmas, e o José Lebre, que foi tocar o teclado, o icónico teclado da rumba portuguesa, aquele sintetizador. E juntar estes universos nesta música foi uma coisa muito importante, até por tudo aquilo que carrega e todo o contexto cultural no Alentejo hoje em dia. Sabemos que existem algumas tensões e eu sinto que

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0: 8 horas.
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9: Prezados ouvintes, sejam todos muito bem-vindos a mais uma emissão do programa Um Certo Oriente, um espaço plural de partilha musical, de entretenimento, de encontro de pessoas, de mundos, de culturas e de saberes, apresentado por este vosso anfitrião António Rodrigues, que no decurso do próximo tempo, aqui nesta nossa rádio a transmitir via web para todo o mundo, procurará proporcionar-lhes momentos diferentes e aprazíveis, compartilhando a melhor seleção musical, as curiosidades de ontem, de hoje e de sempre, e os pensamentos simples que nos chegam dos insondáveis destinos do Norte de África, Médio Oriente, Golfo Pérsico e da região peninsular do Sul da Ásia. Sob a erudita reflexão do poeta libanês Khalil Gibran, quando inspirou a que sejamos sempre capazes de viver tudo o que há de sagrado em cada instante, proponho-lhes o meu singelo convite para que nos façam companhia e desfrutem de uma deleitável jornada pelas exóticas quimeras de um certo Oriente.
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0: lá.
1: A bordas iniciais da emissão de hoje de Um Certo Oriente, a contemplarem as presenças, as vozes e os talentos do trio israelita composto por Static, Agam Burbut e Stefan Lager, nas faixas registadas ao vivo Tarântula e Yasu. Escutámos também a cantora marroquina Shaimi Abdelaziz e o cantor, compositor e produtor egípcio Muslim. E a fazer a sua estreia no nosso programa, Tulemun agraciou-nos com Latigi Eik. Prosseguimos a nossa jornada pelos jardins ao oriente de nós com uma playlist com todos os ritmos que só elevam e fazem bem. Junte-se, pois, à nossa caravana e desfrute desta jornada singular, para já ao som da dupla sensação magrebina El Gran Toto e Manal, a outra dupla, esta improvável, imprevista e surpreendente, constituída pelo ilustre cantor egípcio Mohamed Ramadan e pela produtora, figura política norte-americana, autora de vários singles de música pop e country pop, Lara Trump. Juntos em Sarsa, termo de origem árabe, frequentemente usado em dialetos como o levantino, para significar presta atenção. Arriscaria dizer que até vão gostar desta curiosa fusão cultural e musical. E da Tunísia, a cantora, atriz e influencer Manil Amara, conhecida pela sua presença multifacetada no entretenimento árabe, revela-nos o seu single de apresentação Tastatini, expressão dialetal do norte de África, que significa algo como obcecados por mim. Tema que, no momento certo, nos encaminhará até ao nosso próximo conteúdo. Para já, com as brisas que sopram do sul, El Gran Toto e Manal.

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1: Hoje falar-vos-ei um pouco sobre as catacumbas subterrâneas de Alexandria. As catacumbas de Koum el-Choukafa, cujo nome significa monte de fragmentos ou colina de cacos de cerâmica, são uma necrópole subterrânea sobre as ruas da moderna cidade de Alexandria, no Egito. Local considerado uma das sete maravilhas da Idade Média, destaca-se pela sua arquitetura impressionante e por ser um testemunho da diversidade cultural da época. Descobertas no início do século XX, as catacumbas datam dos séculos II e IV d.C. e terão sido usadas para o sepultamento de corpos durante o período romano. A combinação de influências egípcias, gregas e romanas é evidente na decoração e na arquitetura do local, tornando um exemplo único da fusão cultural que caracterizou Alexandria durante este período. A entrada para as catacumbas é feita através de um poço circular que conduz a uma série de câmaras e corredores decorados com relevos e estátuas. Uma das características mais notáveis das catacumbas é a sala de Caracalla, que abriga os restos mortais de soldados romanos mortos em 215 d.C. Outro aspecto impressionante é a tumba principal, que apresenta um sarcófago esculpido em pedra, cercado por nichos contendo múmias e estátuas. A influência egípcia é evidente nas cenas mitológicas esculpidas nas paredes, enquanto os elementos arquitetónicos gregos e romanos refletem a natureza cosmopolita de Alexandria. As catacumbas de Koum el-Choukafa não são apenas um cemitério antigo, mas também um importante testemunho da história cultural e religiosa da cidade, que continuam a fascinar historiadores, arqueólogos e turistas, oferecendo um vislumbre do passado glorioso de Alexandria.
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1: Seguimos viagem.

0: Com a nossa trajetória musical a cumprir a primeira metade da emissão de hoje de Um Certo Oriente, escutamos Ghazali, da autoria de Nora Fatehi, Halina Aina, na poderosa e inconfundível voz do cantor egípcio Ahmed Sahad, e do panorama musical argelino, a cantora e personalidade televisiva Selma Ghazali, obsequiou-nos com Magrume. Animados que estamos nesta cadência rítmica, na nossa sintonia de preferência, a emitir para todo o mundo via web, e onde semanalmente, ao longo desta hora, o Ocidente encontra o seu Oriente, receberemos seguidamente no alinhamento o célebre cantor pop egípcio Too Late, o misterioso cantor da máscara de malha branca, como é conhecido no seu país de origem, a ouvir em dose dupla, a começar pelo seu mais recente êxito musical Sinim e Shofale Hall, faixa que partilha com a sua versão feminina Tulita.
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0: E assim se faz Um Certo Oriente. O pensamento que decora o pergaminho que sela a emissão de hoje inspira-nos que, dentro de cada um, no mais profundo do seu ser, está uma força que vê e escuta aquilo que não podemos ainda perceber. Até já!

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1: E praticamente a concluir o capítulo de hoje do programa Um Certo Oriente, como um dia legou para a posteridade Carl Sagan, diante da vastidão do tempo e da imensidão do universo, é um enorme prazer para mim dividir um planeta e uma época consigo. Aproveito esta oportunidade para deixar uma palavra de gratidão a todos vós, estimados ouvintes, que durante esta última hora me concederam a amável honra da vossa simpática companhia, assim como endereçar uma devida palavra de reconhecido apreço à fantástica equipa desta nossa rádio, que uma vez mais tornou possível levar até vós esta edição e que para mim constitui sempre um gosto e todo um privilégio produzir e realizar. Sou o António Rodrigues e voltarei ao vosso convívio, oxalá, de hoje a 8 dias, à hora certa, para mais uma nova peregrinação pessoal, interior e geográfica pelos jardins ao oriente de nós. Até lá, desejo a todos a continuação de uma excelente semana. Muito obrigado pela vossa presença. Bem-ajam. Maktub. Estava escrito.

0: 9 horas.
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4: A todos, muito boa noite. Estamos aqui para o 7º programa Conversas à Mesa da Rádio Portimão, que se realiza no restaurante Faina, aqui no Museu de Portimão, onde fomos recebidos com amizade e simpatia. Venham ouvir-nos e fazer uma ajudinha na concretização deste programa. Eu, João Carlos Carranca, cirurgião aposentado, radialista por hobby e desassossegado por feitio. Ana Marta Costa, bióloga, professora e ativista da Associação Cívica Cidade da Participação, resolvemos unir temperos e vários ingredientes para trazer às ondas da rádio uma conversa com gosto e saber, com temperos de conhecimento, de modo a ajudar a criar cultura. Hoje tenho ao meu lado Paulo Maio, engenheiro florestal e membro da Associação Cívica Cidade da Participação, já experiente nestas andanças de condução de um programa de rádio comigo, que se quer atrevido, participativo e que traz ideias claras sobre habitação e qualidade de vida, pelo que imagino que traga sal e pimenta para condimentar esta conversa à volta da mesa. A mesa, que sublinho, é um símbolo de encontro, o catalisador de conversas sem formalidades, suportando petiscos e bebidas que nos permitem discussões honestas e acessíveis, livres, animadas e bem temperadas. Lembro que os microfones estarão sempre abertos, mas que lá em casa não conseguem perceber se duas pessoas falarem ao mesmo tempo. Os ingredientes para esta conversa são metáforas para os convidados e para as ideias de cada um. Cada ingrediente tem o seu sabor, o seu saber, a sua história, a sua origem e o dom de cada palavra. Os sabores misturam-se e formam conhecimento, sabedoria e escolhas mais pensadas. Paulo, faz favor, continua.
5: Obrigado, Carranca. Como o meu nome é Paulo Maio, sou florestal. Por isso não sou aqui deste assunto, mas sou um cidadão curioso e, principalmente, tento evitar ser um indignado do sofá, daí apelar um pouco à cidadania e de gostar de discutir com as pessoas que percebem alguns assuntos e tentar, quem sabe, tirar daqui algumas soluções, algumas decisões e algo que seja proveitoso para todos. Hoje tenho aqui 5 pessoas que eu vou passar a apresentar. O primeiro é Luís Janeiro, que é da Alverca do Rio Batejo. Estudou gestão e especializou-se na área financeira. Foi consultor, passou no Grupo Mel, Milênio BCP, e foi criador do PayShop, que é bastante conhecido e que muitos utilizamos. Também criou empresas no Reino Unido, na Holanda e Moçambique. Está aqui através do movimento Lagos Mais Verde, ele que se tornou lacrobrigense desde 2023, trouxe a família e por aqui está a viver. E um pouco como o Paulo Maio, tenta também aqui ser um cidadão ativo fora da sua área que é a sua área profissional. De seguida temos o arquiteto Ricardo Latoeiro, que é o atual presidente do Conselho Diretivo da Ordem dos Arquitetos no Algarve, no mandato 2023-2026. tem focado a sua ação na defesa da profissão e na promoção de políticas de arquitetura que sirvam ao interesse público e a valorização do território regional. Em 2008, cofundou a NOA Arquitetos, N Options Arquitetos, com sede em Olhão, sendo uma referência no planeamento urbano, arquitetura e design de interiores, acumulando diversas distinções internacionais, incluindo nomeações pelo Design Journal de Nova Iorque e prémios do Prestige Awards Portugal como Architectural Firm of the Year. Com uma carreira consolidada na elaboração de produtos imobiliários, Ricardo alia o pensamento crítico à prática interdisciplinar e o seu portfólio abrange desde planeamento urbano, residenciais e hotelaria, mantém uma participação ativa no debate do reflexo do urbanismo à saúde pública, sendo membro da Associação Portuguesa do Urbanista e da International Society of Urban Health. O engenheiro Luís Correia é portimonense, engenheiro civil de estruturas, formado no Instituto Superior Técnico de Lisboa, com 20 anos de experiência. Depois de passar por vários escritórios de engenharia e pelo mundo das startups tecnológicas, onde cofundou uma empresa sediada em Londres, regressou à engenharia e fundou a Plan Engineering, que quer construir mais do que uma empresa, a construir um propósito. Hoje lidera uma equipa dedicada ao projeto de estruturas e coordenação de projetos, com mais de 400 obras em todo o país, e uma ideia simples, fazer engenharia com rigor, inovação e humanidade. Ah, e também é o melhor a aspirar ao escritório. Ninguém aspira como o Luís. O nosso conhecido João Caetano, que já apareceu aqui no nosso primeiro programa, é membro da Assembleia Municipal desde 2013, do CDS, através do Movimento Portimão Mais Feliz, vem da área da advocacia e é conhecido pela sua carismática e mordaz presença em assembleias municipais. E agora vamos lá ver se eu não me engano o nome. Kirsti Oigarden, norueguesa, de uma pequena aldeia na costa oeste, estudou arquitetura em Espanha, Escócia e terminou em 2011 o seu curso. Depois de várias experiências em vários ateliês na Noruega, Escócia, Espanha e Brasil, mudou-se para Portugal, julgou para Portimão, onde é parceira no ateliê A-Lab, não sei se é assim que se diz, em Alvor, que está em parceria com a Casa Mãe em Oslo. Tem interesse particular em arquitetura residencial, desenvolvimento urbano e territorial e é apaixonada por criar apartamentos que sejam confortáveis, flexíveis e que respondam às necessidades a longo prazo dos residentes. Depois de apresentar aqui as pessoas que nos vão tentar ajudar aqui a falar sobre o tema, vou dar só aqui pequeníssimas notas sobre a habitação no Algarve e em Portimão, os dados que eu consegui adquirir. Começamos com o Algarve, é a região do país onde é mais difícil comprar casa. Salário médio é de 1.320 euros, cada metro quadrado custa 3.139 euros. Eu fui ao Idealista tirar uns dados e, por exemplo, a nível de Portimão, de 2015, cujo preço metro quadrado era de 1.100 euros, está em abril de 2026, perto da média do Algarve, 3.397 euros por metro quadrado. Comparando isto com o resto dos concelhos do Algarve, por acaso até está mais ou menos a metade. Em relação ao arrendamento, o preço em janeiro de 2015 estava à volta de uns 5 euros metro quadrado, hoje está em 14,3 euros metro quadrado o preço do arrendamento. Resultado, pegando neste estudo que a Idealista fez no início deste ano, agora falando a nível de mais de distrito, que eram os dados que tinha, Faro apresenta uma taxa de esforço de 90% para um arrendamento, que deveria ser de 33%, a segunda maior de Portugal e Ilhas. Em relação à aquisição, é de 97%, ou seja, todo o dinheiro vai para a habitação. É a terceira maior do país. Resultado, e tendo em conta as últimas referências do Banco de Portugal, que só queria taxas de esforço de 40%, por isso há aqui qualquer coisa que não bate, não está bem. Outro tema, também de um estudo que veio através dos censos, que se comparou dos censos em 2021 em relação à habitação, e pegando um slogan que eu, Paulo Maia, que sou de Lisboa, e vi numa parede da faculdade, já há mais de 20 anos, que dizia tanta gente sem casa, tanta casa sem gente. Construir Portugal é o nome do programa do governo. Nesse estudo, indica que temos 6 milhões de casas e 4,1 milhões de famílias. Há 723 mil casas vazias. Quase metade não está nem à venda, nem para arrendar. Mas 59% precisam de obras. Depois desta radiografia, queria começar aqui pelo presidente da Ordem dos Arquitetos. Em relação a este problema da habitação, um pouco qual é a radiografia, a algarvia, o que é que a Ordem dos Arquitetos tem a dizer em relação a este tema, e já agora, qual é a opinião sobre o novo pacote fiscal que foi aprovado recentemente e se terá ou não algum impacto?
0: Boa noite a todos, boa noite também a quem nos ouve. Começando pelo fim, em relação ao pacote ao 97, penso que é isso que está-se a referir, faltam as portarias, vamos aguardar. Há muita legislação que sai, depois, não se, conhecendo as portarias, não se percebe ao certo como é que se aplica, e nós arquitetos temos sempre as questões do último simplex, assim, bem mais recentes. O simplex sai a 8 de janeiro, as portarias conhecem-se em fevereiro ou em março, e depois ninguém sabe como é que se aplica, como é que não se aplica, e nesse interregno ninguém soube como é que se devia submeter, porque a partir do momento que no dia 8 se diz que o antigo Rejoé fica completamente obsoleto.
5: Rejoé é regime
0: jurídico de urbanização e edificação, as pessoas conhecem mais pelo simplex, digamos assim, não tendo sido as portarias, durante 2 meses tivemos órfãos de portarias, portanto, em bom rigor, ninguém conseguia submeter um projeto, e ninguém o conseguiria analisar. Portanto, começando pelo fim das suas questões. Pelo início, eu acho que o problema é muito mais profundo do que a questão da habitação. Percebo a preocupação da habitação, mas eu tenho sempre esta metáfora de estamos a olhar para a habitação e estamos a olhar para uma árvore no meio de uma floresta. Porque precisamos de mais habitação. E a pergunta tem que ser feita sempre, que é, e nós conseguimos ter mais densidade? As cidades conseguem ter resposta para essa densidade?
5: Já é lá, está-se a adiantar, mas certo, mas pode...
0: Temos infraestruturas para essa densidade? Eu, sinceramente, olhando para a capital e tendo vivido muitos anos na margem sul, qualquer pessoa da margem sul percebe que não há capacidade de resposta. Tanto dentro de Lisboa, vivo isso a cada segundo da sua vida. E podemos olhar para isto de várias maneiras, e eu tento ser sempre muito pragmático, mas se analisarmos a densidade de Lisboa com a densidade de Paris é muito parecida. Temos densidade por metro quadrado. As próprias dimensões têm alguma relevância. Nós olhamos para a linha de metros de Lisboa e olhamos para a linha de metros de Paris. E estou a falar de um modo mais global, não é? Em Lisboa, a linha de metro, para quem não está familiarizado, chegou há pouco tempo a Alcântara, não chega a Belém, não chega a Oeiras, não chega a Sintra. Portanto, estamos a falar da zona ribeirinha toda. E no outro dia um colega meu dizia, e eu nunca tinha pensado nisto, possivelmente cidade é a única capital do mundo junto a um rio onde só atravessam duas pontes. Pelo menos da Europa, de memória, não me lembro de outra capital que, tendo um rio, só tivesse duas pontes. Certamente os rios têm também escalas diferentes, né? Mas se calhar Budapeste tem não sei quantas pontes.
5: Também a distância,
0: certo, entre isso mais... Dizer. Independentemente de tudo. Mas voltamos a falar na questão de conseguimos ter mais habitação, conseguimos ter infraestruturas para responder. E só para terminar, há aqui um terceiro ponto.

0: equipamentos, existe um rácio de cedências, seja para equipamentos ou para espaços públicos, para espaços verdes, para além das infraestruturas. Curiosamente, ou não, eu por vezes quero acreditar que as coincidências são felizes, o rácio que Portugal tem na questão dos loteamentos é aquele que é recomendado pela Organização Mundial da Saúde, Agência Europeia do Ambiente e Organização das Nações Unidas, nomeadamente a UN Habitat. Tem um rácio de mais ou menos 7 metros quadrados de espaço verde por cada habitante. O que é que nós permitimos que aconteça em Portugal? Os espaços verdes não têm de ser cedidos se houver compensação financeira. O que eu significa é, o que eu quero com isto dizer é que podemos ter boas políticas, mas não as aplicando é exatamente igual a não as ter.
1: Ok. Já agora, pois, também se quiserem dar uma palavra, já agora também tinha essa. Porque há aqui uma das perguntas que pode-se passar para aqui é que há vários modelos a seguir. Construção ou reabilitação? Tendo em conta que, nesse tal estudo que veio do INE, e reproduzindo-me aqui mais ao Algarve, Monchique era o concelho do país que tinha mais casas vazias, tinha 25% de casas vazias. Olhando aqui para Portimão, por acaso, está aqui em penúltimo, entre 8% a 10% de casas vazias. E aqui perguntavam ao engenheiro civil, que era construir, não é? E já agora, depois também há Kristen, se puder também dar exemplos de fora, como é que é noutros locais para este problema, que não, sabemos, e aqui não vai haver balas de prata, é um problema também europeu, mundial. Construção ou reabilitação?
2: Ora, muito boa noite aos ouvintes da Rádio Portimão lá em casa. É assim, no fundo eu acho que nós precisamos de ambos. A reabilitação tem uma dificuldade técnica, porque nós estamos a tentar utilizar edifícios que foram desenhados numa época em que a exigência do conforto era diferente do que a exigência que nós temos hoje, e os códigos regulamentares obrigam-nos a tentar transformar estes edifícios de forma que eles tenham os níveis de conforto que nós queremos habitar nas nossas casas. Em termos de segurança, temos um problema a crescer, portanto nós temos que recolher informação sobre o edifício para poder encontrar formas de o tornar seguro face ao tempo que o edifício perdura no tempo. E então a reabilitação aparentemente parece ser uma solução muito óbvia, porque se o edifício está lá é muito mais simples recuperá-lo e colocá-lo em uso, nem sempre é assim tão simples. Pronto, e então nós temos aqui muito esta dificuldade em que nós temos muita legislação, portanto esta legislação começou a crescer, mais em particular na parte da engenharia. Portanto, se nós formos se calhar aos anos 80, havia o arquiteto, o engenheiro das estruturas e eventualmente quem fazia as redes de águas e esgotos, e o edifício hoje tem um conjunto alargadíssimo de técnicos que têm que cumprir uma legislação muito exigente, com padrões europeus, e que torna muito difícil e muito exigente, tanto na parte da reabilitação, em particular, e na construção nova. O que eu acho, no fundo, é que nós temos que, se calhar, encontrar novas formas de construir. Portanto, nós estamos a pagar o preço por um desinvestimento de inovação da construção durante décadas. Portanto, durante décadas, este problema não se pôs, porque nós conseguimos construir as casas, vender os apartamentos, fazer ou seja, a economia circular, as pessoas compravam as casas, com um custo de mão de obra muito baixo, com pouca inovação, e hoje estamos a pagar um preço altíssimo por não nos termos preparado para esta altura. E então, nós temos que haver aqui um equilíbrio entre ambas as partes. Portanto, nós temos que encontrar estratégias de reabilitar os edifícios, de trazer as pessoas novamente, por exemplo, aos centros das cidades. Basta ver que o centro da cidade de Portimão é a zona onde os casais jovens deveriam viver, não é?
1: A qualidade de vida.
2: Porque onde a qualidade de vida devia estar ali, não é? E efetivamente nós vamos afastando as pessoas de forma quase radial do centro para fora. E estamos a desaproveitar o que já foi construído, o que já foi investido e que já teve o seu impacto ambiental, e nós estamos a desperdiçar isso. Na parte da construção, portanto, nós temos que se calhar encontrar ou novos modelos construtivos, novos modelos de exploração dos edifícios, repensar a forma como é que a habitação é feita, não é? Portanto, nós vivemos muito ainda nesta questão da posse, não é? Em que se calhar a minha geração erradamente achou que todos tínhamos de ter uma casa, e se calhar existem outras formas. Nós não temos mercado de arrendamento, O Algarve tem essa particularidade. Na realidade, nunca teve um mercado de arrendamento, não é? A não ser que as pessoas vivessem apenas 9 meses.

0: numa casa. E só que lá está, como nunca foi um problema tão, tão presente, nós adiamos a resolução destes problemas. E estamos a pagar caro por este investimento.
1: E já agora, na parte da construção, né, que estão várias variáveis, né, há desde as taxas de licenciamento, o valor do solo, mão de obra, matérias-primas, que agora sabemos que estão cada vez... Mão de obra, tal como eu, também na minha área florestal, está péssimo, por isso também imagino que aqui não esteja melhor. Isso cá também não ajuda a tentar baixar o preço das casas.
0: Sim, é óbvio que nós podemos ter estas políticas fiscais e encontrar aqui uma série de estratégias que vão tocar um bocadinho na parte da procura, na parte da oferta, mas eu acho que é muito mais do que isso. Não é? Portanto, nós temos que repensar a forma como nós construímos e como reabilitamos as casas. Isso, se nós baixarmos o IVA, vamos baixar o IVA da construção de 23%, não é? Daqui a 2 anos já estamos no preço a que estamos hoje. Se continuarmos a subir o custo da construção, essa baixa de impostos reflete-se durante um período muito curto. Então nós temos que repensar de forma mais estrutural,
1: mais a longo prazo.
0: Foi isso que não fizemos durante décadas.
1: Cristina, tu que tens aqui uma visão, ou estiveste em vários sítios, o que é que podemos aprender também com os erros dos outros, que às vezes até já foram à nossa frente? Eu estou-me a lembrar de casos de Barcelona, estou-me a lembrar de casos de Amsterdão, que possa ser colocado aqui numa região que é turística e num concelho que é turístico, como é o de Portimão.
2: Boa noite a todos. Eu cheguei a Portugal há 10 anos atrás, em 2015. E uma das coisas que me fez muita confusão, primeira, foi o custo de vida em Portugal comparado com o ordenado português. Isto foi a minha primeira confusão. A segunda foi porque é que há tantas casas vazias nas aldeias, nas cidades, e ninguém faz nada?
1: São 723 mil
2: e
1: casas
2: são
1: vazias.
2: Eu sou arquiteta e os arquitetos muitas vezes somos idealistas e temos ideias utópicas e ideias de criar espaços, melhorar a vida das pessoas, mas afinal o que queremos é criar cidades vivas, cidades onde as pessoas querem viver, onde podem trabalhar, onde gostam de estar, não é? E eu acho que uma das coisas que se faz na Noruega, no meu país, é uma casa vazia, a Câmara pode impor coimas diárias ou semanais, por 3 razões. Uma, se é um risco de segurança, coimas diárias. Se é um risco de incêndio, obviamente também. E a terceira razão, que é muito interessante, é eles podem impor coimas para reparar ou vender esta propriedade se esta casa é muito desagradável para a paisagem circundante. E eu acho que isto, eu tenho plena consciência que nós na Noruega nós não temos estas mega famílias que vocês em Portugal têm, que têm 800 primos e não sei quantos, que são todos donos desta casa, não é? Isto...
1: Estás a falar do problema das heranças?
2: Eu tenho consciência que isto faz parte do desafio.
3: Ok, sim, e também não têm, e certamente também não têm políticas que permitam que o mercado que o imóvel vá para o mercado, independentemente de estar completamente ilegal e de ser impossível de o legalizar. Certo? Este é um pequeno detalhe que ajuda a tudo aquilo que estavas a dizer. Exato. Ou seja, temos de estar todos muito preocupados com a legalidade dos 2.200 diplomas que os arquitetos têm que lidar diariamente. Mas depois não estamos preocupados com o facto do próprio Estado estar a promover a transação por interesse próprio, não é? De imóveis tão ilegais. E este é um dos pontos que eu acho que a conversa da habitação começa logo a ficar inclinada. Nós estamos a discutir habitação sem o próprio Estado ter um interesse objetivo de dizer que temos que fazer uma coisa muito objetiva. Eu pergunto porque continuamos a pagar INIS e MTs. e se vendia do Estado. Se há um problema grave de habitação, porque é que o IMT não é temporariamente abolido ou em algumas circunstâncias? Porque a partir daqui, na realidade, é assim, as casas continuam a ser mais altas, certo? Mas uma pessoa compra um apartamento, depois já tem que pagar um imposto sobre a compra.
2: A Noruega tem, a cidade de Oslo, tem mais ou menos as mesmas dificuldades em relação ao preço das casas comparado com os ordenados. Epá, temos, o ordenado é 4 vezes mais alto que em Portugal e o preço por metro quadrado, em vez de ser 3 mil, são 12 mil. A dificuldade de entrar no mercado e comprar casas é a mesma em Oslo. É por outras razões, não é pelo turismo. Mas o Noruega não é um bom exemplo de casas, de ter propriedades ou casas acessíveis para as pessoas que precisamos, que vivam também e fazem parte das nossas cidades, que são os trabalhadores, o carpinteiro e a enfermeira, que são todas as pessoas normais, nem por falar dos pais solteiros, não é? Para eles é impossível.
4: Mas há desculpa a minha interrupção, mas há um mercado de arrendamento que não existe cá. Há essa dificuldade na Noruega de aceder, de comprar habitação, não é? Devido aos preços. Mas se calhar há um mercado de arrendamento que não existe cá, por exemplo, em Oslo.
2: Sim, mas o preço também não é justo. É um desafio. É um desafio lá como aqui.
1: Mas eu já agora, estão pegando nisso, já me estão aqui a adiantar, já estou aqui a adiantar. Tenho aqui à minha frente a Estratégia Local de Habitação 2020-2030 do município de Portimão, que foi feita em 2019. E pegando nas palavras da Cristine, por exemplo, aqui no sumário executivo, logo no início, temos que a segunda dinâmica é a retração de funcionários do Estado e de empresas em se instalarem ou permanecerem em Portimão em virtude da impossibilidade dos respectivos trabalhadores encontrar habitação a preços razoáveis, seja por arrendamento, seja por aquisição. Isto foi em 2000, isto é feito em 2019, a estratégia seria para 2020-2030, estamos em 2026. Pronto, não está aqui ninguém do município, nós convidámos o Presidente da Câmara e o Vereador da Habitação para estarem aqui para também darem a sua visão sobre o tema da habitação. Por isso, o que eu tenho aqui é um pouco é a estratégia local, mas o que é facto é que nós vemos, a minha mulher é professora, a minha cunhada é enfermeira e uma dificuldade, por exemplo, destas profissões de atrair pessoas para ficar aqui. E depois, colateralmente, faltam pessoas na escola, colateralmente, faltam enfermeiros nos hospitais. Como é que nós podemos, quais são as soluções para tentar combater isso que a Cristina estava a dizer? Não pode ser só para a gama alta, mas também o português. O Paulo Maio, que chegou aqui em 2004, não sei se sois o Paulo Maio e a sua esposa que chegaram aqui em 2004, se calhar hoje tinham conseguido estar aqui. Como é que nós conseguimos, e aqui Caetano, já agora tu estás como deputado da Assembleia Municipal, também qual é a visão do Caetano e do CDS para este tipo de questões?
4: Paulo, antes de mais, obrigado pelo convite, boa noite a todos. Eu queria cumprimentar quem está aqui, quem nos ouve lá em casa, e agradecer-vos o convite. Assim, um bocadinho inopinado, mas pronto, estou cá com todo o gosto. Eu vou falar aqui, que o que vou dizer é em nome pessoal, não vou representar nem partidos, nem órgãos. Aliás, devia cá estar alguém do Executivo, porque eles sei que têm que responder pela política e pela estratégia e pelo que está a ser feito a nível de habitação no Conselho, ou não. Vou dizer aquilo que penso sobre o assunto. E já ouvi aqui coisas interessantes e que, enfim, em grande medida vou de encontro a algumas ideias também que tenho sobre isto. Eu começava aqui há umas décadas atrás. Nós temos uma Constituição que fez agora 50 anos e que tem lá um direito que é a habitação, não é? Diz, tem lá uma normazinha, é um direito social que diz que todos têm direito a uma habitação condigna. Mas depois a verdade é que nos últimos 50 anos, verdadeiramente, não tivemos uma política pública de habitação em Portugal. Confundiu-se muitas vezes, e isto professou diversos governos, diversas coisas partidárias, portanto, nem uma crítica, nem ao governo A, B ou C, foi comum a muitos governos diversas coisas, privilegiou-se a questão fiscal, como se costuma dizer, a fiscalidade, que é um termo que a mim faz um bocadinho de confusão e de comichão também, a fiscalidade em detrimento de uma política pública. Agora, o que é uma política pública, neste caso habitação? É avaliar aquilo que é necessário em termos de exigências e procurar soluções para cumprir o desígnio que está na Constituição, o direito que está na Constituição. E nós, se olharmos para os últimos 50 anos e se recuarmos mais umas décadas, o que é que temos? Temos aqui um paradigma em relação ao direito de propriedade sobre casas, sobre habitação, que assentava fundamentalmente nas heranças, ou seja, as casas passavam de geração em geração, enfim, permaneciam muitas vezes na mesma família. Havia, até certo ponto, havia um mercado de arrendamento que funcionava, até que houve uma triste medida que foi congelar as rendas. E isso paralisou completamente o mercado de arrendamento. E depois, a seguir àquele boom, fruto da adesão à então CEE, agora à União Europeia, com o crédito unificado e tudo mais, no início dos anos 90, assistiu-se aqui a privilegiar o unificado e crédito barato, que toda a gente podia ser proprietário de uma casa. E isto fez com que se esquecesse completamente o mercado de arrendamento urbano. Ora, nós o que temos aqui, já disse, temos uma ausência quase total de uma política pública de habitação no país. Isto, a uma escala de 40, 50 anos, redundou naquilo que temos hoje. Ou seja, foi quase que a tempestade perfeita. E depois temos aqui também outras questões que têm a ver com... O Ricardo disse aqui uma coisa que é importantíssima e que nós achamos um bocadinho avessos, à boa maneira portuguesa, que é a questão, mais que o planeamento, é a questão do ordenamento do território. Nós hoje em dia temos os famosos PDMs, Planos Diretores Municipais. Temos pouquíssimos PDMs de segunda geração, revistos. Ainda para mais quando, desde 2014, os PDMs assentam sobretudo uma visão estratégica, uma componente estratégica, onde, entre outras coisas, está a habitação, ou deve estar a habitação também. E, portanto, nós andamos aqui em muitos conceitos, por Timão incluído, mas não só. Por acaso temos aqui algumas exceções no Algarve, temos Silves, temos Lagoa, temos Lagos, em um caso...
1: Exceções a nível de?
4: De PDMs de segunda geração.
1: Ah, certo.
4: Mas são poucos, a nível nacional. Dos 208 conselhos estamos a nível do país... Eu não quero arriscar, mas
5: calhar...
4: Lagos teve
5: não sei quantos anos...
4: Mas Lagos é mau exemplo porque nós...
5: Lagos teve sem PDM.
4: Exatamente, pronto. Verdadeiramente nunca teve um PDM de primeira geração, não é? Pronto, tive suspenso por outras razões, agora não vem aqui ao caso. E, portanto, a estratégia que o Paulo falava, ainda há bocadinho, foi, no fundo, uma coisa... No primeiro momento, para responder a uma exigência legal, que tinha, o Conselho tinha que ter uma estratégia local de habitação, e, no segundo momento, para aceder a fundos gratuitos. O que é que nós temos aqui em Portimão, ou melhor, o que é que nós não temos, e já foi aqui também dito, e que deveríamos ter, é incentivos e medidas públicas para dinamizar o mercado de arrendamento urbano, nomeadamente no centro da cidade. Nós na Assembleia, há não sei quantos anos, propusemos várias vezes que em sede IMI fosse aplicada uma coisa que está prevista no Código de IMI, que são as majorações e minorações da taxa de IMI. Majorações para imóveis devolutos, ou seja, imóveis do centro da cidade que estejam desocupados, e os proprietários, se não os colocassem no mercado de arrendamento ou não os ocupassem, teriam que pagar mais IMI, uma taxa acrescida de IMI, e minorações para quem tivesse imóveis do centro da cidade e os colocasse no mercado de arrendamento com longa duração, designadamente para casais jovens, até 35, 40 anos. Isto para quê? Para, lá está, dinamizar o mercado de arrendamento e para fixar pessoas mais jovens no centro da cidade e trazer vida e trazer dinâmicas ao centro da cidade. Mas, há aqui uma questão que também já tenho falado de variedíssimas vezes, já apresentei uma proposta sobre isso também aqui há uns anos, que é a criação de um fundo municipal de imóveis para arrendamento. Uma coisa, à luz de que fizemos boa aqui há uns anos, creio que na altura do Fernando Menina, que é uma coisa relativamente simples e que funcionou durante algum tempo, que era o quê? Imaginemos um grupo de pessoas que têm imóveis que querem arrendar. No lugar de pôr os imóveis no mercado de arrendamento e correr o risco de não receber rendas, de os inquilinos destruírem as casas, como acontece muitas vezes, etc, etc, colocava esses imóveis num fundo municipal gerido pela autarquia, dava autorização para a autarquia subarrendar, a pessoa, portanto, o proprietário recebia à cabeça um montante fixo de renda, o município iria subarrendar um valor mais baixo, necessariamente, e se conseguisse colocar no mercado algumas dezenas de imóveis, no mercado de arrendamento, isso permitiria o quê? Permitiria de uma forma indireta regular, baixando o preço médio do imóvel para arrendamento.
1: Ok.
4: Nunca houve interesse em fazer isso. E a estratégia que o Paulo falou, e que está, enfim, mal, mas está de alguma forma a tentar ser executada, designadamente com as construções que vão aparecer ali no Val do Lagar e tudo mais,
1: já esperaram,
4: são sobretudo soluções de compra, que pressupõem necessariamente acesso a crédito. Já vimos aqui há coisa de uma semana que o Banco de Portugal agora vai aqui apertar aqui um bocadinho a malha nos critérios de acesso ao crédito à habitação, e portanto vai dificultar necessariamente. E, portanto, estamos aqui a persistir no mesmo erro. E não temos, e eu volto a insistir neste ponto, não temos uma verdadeira estratégia nacional que dinamize e permita dinamizar o mercado.
1: Já agora, ok, então, se me permite...
4: Paulo, deixa-me só dizer isto.
1: Certo,
4: eu vou dar um exemplo que não é da Noruega, mas podia ser dos países nórdicos, mas é do centro da Europa. O maior proprietário na Áustria de imóveis que estão arrendados é o município de Viena. É o maior proprietário a nível nacional de imóveis que estão no mercado de arrendamento. E, portanto, nós aqui não temos, enfim, tirando uma outra exceção, não temos câmaras municipais que assumem esse papel ativo. Há aqui uma sacralização, desculpem aqui a expressão, mas uma sacralização do mercado. O mercado resolve tudo. E deixamos tudo ao mercado. Eu estava aqui a dizer antes do programa começar, não sou, enfim, economicamente não sou liberal, serei talvez um bocadinho liberal em termos sociais. E, portanto, não acredito que o mercado resolva tudo. Acredito que o mercado deve ter um papel importante, mas o Estado tem um papel fundamental em corrigir e controlar as distorções que o mercado necessariamente introduz. Porque o mercado, no limite, depois funciona para quem tem dinheiro e capacidade de investimento. Quem não tem dinheiro depois, como acontece, infelizmente, muitas vezes aqui em Portugal, no acesso à habitação, fica prejudicado. E vou passar a palavra a outra pessoa. Senão...
1: Deixa-me só aqui, e depois passo a palavra ao Ricardo, pegando no exemplo que estavas a dar do Val Lagar, que por acaso a plan está a construir, o Luís depois também pode... O projeto, que é o concurso para a atribuição de habitações em regime de venda a custos controlados. E eu também deixo aqui em cima da mesa, mas depois falem a seguir, se preços de T1s entre 129 a 153 mil euros, T2 entre 194 mil euros a 230 mil euros e T3 a partir dos 265 mil euros, se poderemos chamar custos controlados, ou é um bocado custos descontrolados, que será que o cidadão que aqui no Algar ganha 1.320 euros, se isto tem lógica?
6: Eu acho que pelo menos é coerente com aquilo, com as políticas que nós temos vindo a ter, com a questão do ordenamento do território. O meu colega estava a falar, e eu não resisti, nós agora na nossa terceira revista, que foi lançada agora há praticamente poucos dias, nós temos lá até vou dizer, página 60, porque eu lembrei-me disso e isto tem que ser partilhado convosco, para vocês perceberem como é que este país é planeado. A 3 de agosto de 2007 é publicado o Plano Regional de Ordenamento do Território do Algarve. Foi o primeiro prótipo. A 4 de setembro desse mesmo ano foi publicado o Plano Nacional de Política de Ordenamento do Território. Primeiro sai o regional, depois sai o nacional. Em 4 de setembro sai o Regime Jurídico de Urbanização e Edificação. Em 2008 sai, a 11 de março, a portaria, era aquilo que estávamos a dizer. Portanto, tivemos aquilo a um outro hiato, sem saber o que é que podíamos fazer. E depois, coincidências das coincidências, a 30 de maio e posteriormente a 11 de agosto, sai a Lei de Bases do Solo, ou seja, a Lei de Base Geral da Política Pública de Solos do Ordenamento do Território, que é a mesma que foi aplicada há 2 anos. Depois passámos por uma pandemia. Mas não te esquece da questão da pandemia. Portanto, aquela clássica norma de o ensino em Portugal foi pensado no século XIX, posto em prática do século XX e continuamos a atuar o mesmo no século XXI, eu aqui diria que as políticas do território estão a ser postas em prática pensadas em 2014, antes de uma pandemia. Meus caros, isto é o que temos. Não podemos esperar melhorias se a própria organização do Estado, dos planos gerais do ordenamento do território, são esta anarquia.
4: Ricardo, mas eu peço desculpa, mas são 2014, mas desde 2014 quantos PDMs é que foram revistos? Quantos PROTs é que foram revistos?
3: Não foram.
4: PROTs não há nenhum, quem sabe. PDMs, dos 308, como eu disse ainda agora, se tiverem 15% de revistos, se calhar é muito.
3: E em bom rigor, depois de uma pandemia, não deviam estar todos a ser revistos? Perguntou.
4: Não, já antes da pandemia deviam estar.
3: Eu sei,
4: já
3: sei.
4: Antes, já antes.
3: Mas têm 10 anos para ser revistos. Pois. Para ser atualizados, digamos assim.
4: Sim, mas, quer dizer... Enfim, e há outra questão, o próprio PROT está completamente desfasado. O PROT é de 2008, se não me engano, se não me falha a memória.
3: Sim.
4: Pelo menos a revisão,
3: 2006,
4: a revisão, se não me engano, é de 2008 e estava na Assembleia. Aliás, a revisão foi aprovada no último dia, tinha que ser feita até 31 de dezembro, foi no último dia do ano e fomos, tivemos uma reunião no último dia do ano por causa disso.
1: Mas já agora, ao que é tanto, se é que tu sabes... Eu não consegui encontrar esses dados. Pronto, se calhar existem, eu não consegui encontrar. Mas Portimão, a nível de habitação que pertence ao município, ao concelho, pertence ao Estado, vamos pôr Estado Central e também Estado, há algum? Está inventariado? Isso não poderia ir para o mercado, por exemplo, para trazer para custos mais baixos para profissionais, como diz a própria estratégia com a falta aqui.
4: Bom, Portimão tem uma série de imóveis, nomeadamente frações autónomas, que estão destinadas, são uma espécie de casas de função, estão destinadas a polícias, a médicos, a professores. Depois tem enfim, umas dezenas de imóveis que estão no mercado de arrendamento para rendas sociais, fundamentalmente. E rendas apoiadas algumas, mas fundamentalmente para rendas sociais. O que é que são rendas sociais? São pessoas que têm carências sociais e comprovadamente têm essas carências e que pagam rendas baixíssimas para ocupar essas casas. Muitas vezes são casas que têm, enfim, têm condições muito, muito eficientes, digamos assim. E há, parece que agora, no âmbito dessa estratégia, há aqui uma vontade e uma intenção de construir algumas casas na Coca Maravilhas para arrendamento, mas eu agora não tenho aqui os números. No universo de casas que vão surgir, é uma percentagem bastante baixa. E creio também, foi falado aqui há poucos meses, no bairro Pontal também vão criar um edifício com apartamentos para arrendamento. Aquilo que não existe, e que existe noutros concelhos, são duas coisas. É a aquisição por parte do município de imóveis que estão no mercado, nomeadamente através do exercício de preferência, para depois colocá-los no arrendamento, no mercado de arrendamento normal. Porque nem toda a gente tem condições para ter uma renda de 15 ou 20 euros nas rendas sociais. Vamos imaginar uma grande família com rendimentos médios, que ganha 800, 900 mil euros, não é? Nem é propriamente um grande salário, mas digamos que é um rendimento médio. Que pode pagar 200 ou 300 euros por uma renda, eventualmente. Não há imóveis em Portimão, nomeadamente públicos, para esse tipo de mercado, para esse tipo de, digamos, de utentes, de munícipes. Ou há renda social, que são pessoas sem recursos financeiros, que pagam rendas baixíssimas, mas depois temos as pessoas que eventualmente conseguem entrar no mercado de arrendamento e pagam rendas, enfim, exorbitantes. Um T2 hoje em dia está a ser arrendado por 800, 900 euros em Portimão. E muitas vezes já foi aqui falado com o condicionante que é entre novembro e abril. Porque depois as pessoas têm que sair em maio.
1: Sim, sim. Porque, eu passei por isso.
4: Exatamente.
1: Em 2004 já.
4: E eu vou aqui passar o microfone, senão depois o
3: coitado do Luís ainda não falou.
1: O coitado do Luís ainda não falou. Então, Luís, desculpa lá, ainda não falaste e isto está quase a chegar às 10 horas. Vamos falar de coisas até um bocadinho. Não tão pesadas. Mas que já foram aqui abordadas. Né? Que é a outra pata desta conversa, que é a qualidade de vida, as pessoas estão da sustentabilidade, da falta de espaços verdes, que foi aqui em Portimão, pode ser que um dia, quando eu for velhinho, não sei, possa haver que haja aqui o parque urbano do Morgado, do Barranco do Rodrigo, que é, por acaso é à frente da minha casa. O Luís está aqui um pouco como eu, um pouco como cidadão, a participar num projeto em Lagos, que é o Lagos Mais Verde, e que tem um parque, a criação de um parque.
7: Isto está tudo ligado, não é? Só para fazer a ponte, portanto, eu vivo numa freguesia no Algarve, onde há 7.500 focos, com residentes fiscais 1.400, os outros todos são segunda habitação, e há 4.300 habitantes, portanto, é um rácio completamente ao contrário, há mais habitação do que pessoas. E como a Cristi diz, se o problema disto for dinheiro, basta taxar a quem não paga impostos aqui. Se não aproveitarmos esta oportunidade, não haverá outra. Isto é uma época de ouro para o Algarve. Não sei como é que a gente não consegue encontrar uma solução. Mas deixa-me lá falar do Parque Verde.
1: Não, mas porque... agora também, se quiseres, tens, ainda tens aqui uns minutos.
7: Não, a Lagos Mais Verde também se preocupa com algumas coisas destas. Bom, mas apresentar o Parque Verde é uma coisa muito simples. Lagos é uma cidade sem árvores e as poucas que tem às vezes são cortadas. E há um espaço nobre, para quem conhece, junto à escola da escola Sofia de Mel Brainer e junto à Câmara Municipal, portanto é uma zona nobre da cidade, e há 15 anos que não tem utilização. E a Joana Correia, que foi a primeira pessoa que teve a ideia deste parque, andou naquele espaço há uns anos, era uma escola, portanto tem uma relação emocional com o espaço, várias gerações de pessoas de Lagos têm essa relação, e pensámos que, bem, isto não pode continuar e, portanto, vamos propor fazer uma zona verde aqui. E, portanto, basicamente é isto, enfim, pensámos um bocadinho e, portanto, temos preocupações com flora autóctone, etc. Mas, portanto, de uma maneira geral, como alguém disse, enfim, primeiro quero também agradecer a Rádio Portimão de nos ter convidado e a Cidade Participativa em concreto. Nós somos um projeto cívico de intervenção, com preocupações de inclusão, etc. E muito obrigado pela vossa generosidade, especialmente porque não somos largos, mas como já alguém disse aqui num programa anterior, as marés, os ventos e os animais não fazem ideia de onde é que é a fronteira, não é? E também as pessoas que passam nas estradas e onde moram e onde trabalham não ligam muito à divisão administrativa, e se eu bem percebi, algumas destas soluções podem levar a pensar a organização administrativa deste país, que é uma coisa que a gente tende a não discutir, não é? Ou por outra, só se discute como bandeira alguns a regionalização, e há imensas formas de resolver isto. Portanto, a gente comparar a divisão administrativa de Portugal com a Noruega ou com a Áustria pode ser o que para perceber o elemento diferenciador de que é que as coisas funcionam de uma determinada maneira ou não. Mas enfim, voltando, portanto, há uma exigência, todos vocês têm que assinar uma petição, a nossa luta já conseguiu uma aprovação por unanimidade na Assembleia Municipal com a nossa visão do Parque Verde, mas isso não é suficiente, é como vocês sabem, é preciso a Câmara pôr no orçamento, é preciso ser aprovado, é preciso concretizar, e em Portugal, como já muitos dissemos aqui, há muitos planos e depois empurra-se cada rio, como nós gostamos de dizer, não sei se acredito nessa expressão, é arranjar maneira de não fazer nada e as coisas vão-se adiante. Portanto, a gente precisa de concretizar. Também sublinhar que o Lagos Mais Verde não tem nenhuma opção partidática. Obviamente que nós nos preocupamos com a política. A política de Aristóteles é os problemas da cidade e é resolver o polis, não é? Por isso é que é política. Portanto, nós com política interessamos-nos, mas somos todos muito diferentes. A petição que eu vos estou a convidar para assinar já foi assinada vocês e a audiência, obviamente, e as pessoas de Lagos que também têm direito.
1: Luís, se me permites, não te esqueças do que vais dizer. Uhum. Isso é um pouco uma cidade da participação. A cidade da participação, sim, é a partidária. E temos de lado de tudo. Claro. Quando digo tudo, é que é mesmo de tudo. E eu aqui, pegando aqui na entrevista da Joana...
7: Só não tem pessoas que não prestam, não é?
1: Vamos lá ver, isto é como tudo, a democracia dá trabalho, não é? Ser feliz dá trabalho, a democracia dá trabalho. Né? E quando estamos com objetivos, mas tirava aqui dois parágrafos da entrevista da Joana, que me faz um pouco, e que está aqui de Portimão, que acho que encaixa perfeitamente em Portimão. Primeiro, a motivação surgiu ao ao constatar que o crescimento de Lagos tem sido marcado pela construção destinada ao turismo e à habitação de luxo, evidenciando a falta de espaços dedicados à comunidade. Já foi um pouco aqui abordado. Segundo ponto, que tem muito a ver com Portimão, Lagos precisa de mais espaços verdes para as pessoas que promovam uma melhor qualidade de vida.
7: Os espaços verdes é um meio, a Joana também explica isso muito bem. Portanto, ou seja, o que Lagos precisa é espaços de socialização, espaços onde as pessoas caminhem em segurança, espaços de partilha, espaços de inclusão de grupos vulneráveis. Portanto, o Parque Verde tem esta dimensão emocional. Pronto, naturalmente também é preciso árvores, não é? Mas é por aí, esta é a nossa ideia. Bom, eu sinto-me aqui muito constrangido porque isto é tudo gente com soluções, não é? Arquitetos e engenheiros e políticos. De uma maneira geral, os arquitetos e engenheiros têm muita facilidade em marcar reuniões com políticos. Epá, os movimentos cívicos é uma dificuldade do caraças, não é? Então ninguém nos ouve.
1: Nós sabemos, nós sabemos.
7: É
1: nós sabemos.
7: Eu sei que vocês sabem. Portanto, eu acho que comparativamente com os promotores imobiliários e as pessoas da construção, só mesmo os presidentes dos clubes de futebol é que marcam reuniões com o presidente da Câmara com mais facilidade do que a malta da promoção imobiliária. Portanto, eu só tenho problemas, mas eu imagino que eles tenham soluções. Mas de facto estou a ficar surpreendido, porque acho que não, pá, e já vi aqui arquitetos com uma grande preocupação cívica, e epá, isso é nobre, e estou muito contente de partilhar aqui o vosso conhecimento.
3: E ainda dou dois chegas em relação à parte verde. Não é só uma questão de percepção. Assim, há dados científicos que dizem que... E não é só a questão do espaço verde, é o acesso ao espaço verde. Nós podemos estar próximo e não ser acessível, não é? Mas dizem os estudos internacionais que, mantendo-se a questão do rácio das orações internacionais, há uma diminuição da população à volta de cerca de 5% dos diabetes. E há um aumento de cerca de 30% da questão do bem-estar, uma coisa que pode parecer muito não mensurável, mas é.
1: É importantíssimo, Ricardo.
3: Para dizer que não é só uma questão de processar.
7: Exatamente. Portanto, enfim, para terminar, é fácil de perceber, mereceu a unanimidade da nossa Assembleia Municipal, imagino que seja uma coisa difícil, mas as regras são simples, é um espaço que a gente conhece, é preciso respeitar as linhas d'água, passa ali uma ribeira que agora está enterrada, mas assim, é uma linha d'água. O que nós queremos é flora autóctone. Houve um incêndio em Lagos no verão passado, como vocês sabem. Eu acho que a gente tem que perceber que às vezes não é fazer depressa, é fazer bem, portanto não é preciso... Às vezes não, já estamos demasiado tarde para deixar a natureza desenvolver-se ou protegê-la tal como está. Isso não acontece. Quando há um incêndio, umas espécies tomam o espaço das outras porque se desenvolvem mais depressa.
1: Eu sou florestal.
7: Bem, tu sabes disto, exatamente. Portanto, desculpa, pode explicar isto melhor do que eu, não é? Mas é um espaço, só queria-vos dar esta dimensão, é um espaço de socialização, claramente integrado nos objetivos de desenvolvimento sustentável, quer seja a saúde e bem-estar, a educação na qualidade, a água potável e o saneamento, as cidades e as comunidades sustentáveis, a ação climática, a vida terrestre. Portanto, tudo isso nós procuramos respeitar. Bom, o que é que isto tem a ver com a habitação? Bom, com a qualidade de vida para nós é essencial. Portanto, as pessoas em Lagos, tal como Portimão, diga-se passagem, mas o demograficamente é um concelho envelhecido, com Porto com pouca participação cívica também. Os séniores têm dificuldade em sair de casa, há diversos problemas. Se a nossa estrela aqui, só para termos aqui alguns elementos e sair um bocadinho só disto da habitação e pensar na qualidade de vida, fiquem com a noção que, por exemplo, no ranking recentemente publicado das praias Zero Pollution, Portimão tem zero. Tem zero, quer dizer, nenhuma praia não tem poluição.
8: Lagos tem
7: uma. É só uma. Sim. Portanto, é um desastre. Se a gente não preserva as praias, estamos nós aqui preocupados com as aves, o que será que a gente estamos a preservar? Exatamente. Mas, pronto, enfim, em relação à habitação, eu dei aqui um exemplo, mas eu tenho essencialmente dúvidas, e como tenho aqui o papel do cidadão mal preparado, as minhas dúvidas sobre aquilo que já foi feito é um bocadinho assim. Como é que é o financiamento público na Noruega? Porque para mim aqui é assim, o Algarve já provou que este mercado não funciona. A gente já falou aqui muito do mercado. Este mercado é um mercado disfuncional. Onde é que está a procura e onde está a oferta, às vezes é um equívoco danado. Eu sei que os promotores imobiliários simplificam isto, mas para mim é simples. Para um português, a procura chama-se banco. Os bancos portugueses têm o maior volume de ativos de empréstimo imobiliário de toda a Europa. 70% de um ativo de um banco em Portugal é crédito imobiliário. Isso não existe em mais lado nenhum. Há países onde é 20, há países onde é 15. Estão a ver? Portanto, os bancos em Portugal existem para financiar e especular o mercado. E depois não querem que ele caia. Portanto, isto é uma armadilha. Percebem?
3: Isso agora não queria dizer.
7: Tu sabes explicar isto melhor. Isto é uma armadilha. Percebem qual é a armadilha? Porque se um dia o mercado imobiliário cair, os bancos vão à falência.
1: Como já caiu?
7: Nós não fazemos isto porque as pessoas são obrigadas a pagar a casa, apesar da casa ter sido avaliada pelo banco, mesmo que o valor de mercado da casa, de um dia para o outro, seja inferior àquilo que o banco avaliou, a culpa é das pessoas que têm que pagar o que pediram emprestado. Não é assim em todos os países, não é? É preciso perceber. Portanto, preocupações e as minhas dúvidas para passar, desculpa. Ok. O financiamento, no caso da Noruega, por exemplo, como é que é o financiamento público? Por que não taxar as casas com ocupação, com pessoas que pagam impostos e as outras que só utilizam infraestrutura? De onde é que vem esse fundo e como é que isso se implementa? São este tipo de dúvidas, quer dizer, tenho mais, mas desculpa.
1: Não, então já agora dou aqui, passo aqui.
2: Em relação ao financiamento na Noruega, a situação do imobiliário na Noruega é muito parecida ao de Portugal, infelizmente. Exatamente a mesma coisa. Também não temos casas suficientes.
7: Nós não temos petróleo, que temos este problema.
2: Eu sei, mas nós não temos tanto turismo, como sim, vocês têm.
3: É verdade.
2: Mas o mais interessante é falar de Copenhague, por exemplo, ou Viena, como foi mencionado. Em Viena, 50% da população vive em estas casas com renda controlada. 50%.
3: Isso é um município.
2: Em Copenhague, o município de Copenhague tem o direito de impor, de exigir 25% dos apartamentos nos planos, nos novos edifícios, são só arrendamento controlado. Isto traz uma mistura de pessoas para aquele edifício. Isto permite que o engenheiro e o arquiteto e o enfermeiro e o senhor que trabalha na fábrica podem viver juntos. E depois eu queria, finalmente, só mencionar mais uma coisa em relação aos espaços verdes. Que isto é uma coisa que na Noruega, por exemplo, faz bem. Pronto. Os edifícios de apartamentos na Noruega é quase como um puzzle de matemática. Porque nós temos que assegurar X metros quadrados de espaço verde para cada apartamento naquele edifício. O carro está sempre na cave. E há poucos. Não há estacionamento para todos os moradores. E temos que acabar com estes edifícios em Portugal, que são aqueles blocos de apartamento que estão rodeados de um parque de estacionamento no meio. Porque isto não cria convívio. Isto não cria vida. Isto não traz benefícios nenhums para as pessoas, além de fazer...
9: Bem, eu agora vou ter que interromper, porque está na hora dos nossos compromissos. No entanto, quero dizer que, de vez em quando, ouviram um crunch, um copo, o que é perfeitamente normal, uma vez que estamos aqui servidos com pastel de bacalhau, choco frito, tosta de sardinha, tosta com queijo, manteiga e presunto, um prego gourmet e água e duas imperiais.
7: Um formato imbatível.
9: Um formato imbatível, mas neste momento vamos até ao estúdio. Daqui a um bocadinho estamos de volta.

0: Ora, estamos cá já na segunda hora, pronto para falar de habitação e qualidade. Espero que os acepipes tenham afinado a garganta, as bebidas tenham lubrificado as cordas vocais e o tema continua. Com o moderador ali aflito com o.
1: Pai, eu não sei por isto, ou que arranca, desculpa, como é que se mete isto?
0: Então continua lá a falar, que eu já aí vou.
1: Pronto, mas eu vou passar aqui a bola à Cristina para continuar, e aqui só com uma pequena frase, um pouco naquilo que tu estavas a dizer e que eu às vezes costumo dizer, que é o seguinte: há muito silêncio nas ruas de Portimão de crianças que não sou. Há silêncio porque as. Parece que isto não está nada preparado para as pessoas estarem na rua. Já para não falar também que, infelizmente, os pais castram os filhos na vida da rua, mas depois deixam-os completamente à larga na vida online. Pronto. Mas isso é outro tema. Mas

0: assim 60 dias ao ano, quase, faz-me muita confusão. Sim, tivemos um inverno onde choveu muito, mas não há ciclovias, não há bicicletas nas escolas. Os miúdos já não vão de bicicleta para as escolas, porque os pais levam-os de carro. Os miúdos não vão brincar na rua porque a rua está cheia de carros. A rua tem carros estacionados em todos os passeios, por isso quando eu tenho a sorte de viver no centro de Alvor. Eu vivo no bairro Salto Alvor e eu vou a pé com os meus filhos para as escolas. Eu vou a pé para a farmácia, vou a pé ao supermercado, vou a pé ao talho, vou a pé para todo lado. Mas eu vou no meio da estrada, porque o passeio ou está cheio de árvores ou está cheio de carros. Por isso nós temos que devolver as ruas e as cidades e as aldeias às pessoas.
1: Cristian, mas peço desculpa interromper, mas não é só a questão dos carros. Os carros é evidente, mas há aqui uma coisa que existia há 40 anos, há 30, que são espaços públicos de socialização das pessoas, onde as pessoas podem conviver na rua. Jardins, enfim, áreas, ou zonas que não passam carros, áreas pedonais, onde as pessoas podem jogar à bola, possam correr, possam falar, juntar-se, etc. E depois temos aqui uma coisa também, os portugueses, e é preciso dizer isto também, os portugueses, contrariamente ao que acontece, por exemplo, com os espanhóis, têm o hábito de acabam de trabalhar e enfiam-se em casa. E nós, é verdade, temos um clima péssimo, não é? Um clima muito agressivo, particularmente de inverno, neva, faz frio, quase 7 meses por ano, não é? Isto é uma coisa tremenda, esta região aqui, as pessoas metem-se em casa. Mas vamos aqui ao lado aqui, ao Elva, à Sevilha, por exemplo. Quando estão saindo do trabalho, vão beber uma copa, como eles dizem, vão comer uma tapazinha e depois já às vezes vão jantar fora, mas quando vão jantar fora vão às 8 ou às 9 para casa. E então já foram buscar os filhos à escola também. E quando está a chover e está frio, vão para a rua na mesma. E aqui temos esta coisa de... Antigamente era as telenovelas, agora é a Netflix. Quando é a Netflix é o Facebook, quando é o Facebook é o Instagram. E há sempre uma desculpa para as pessoas estarem afiadas em casa, ligadas
2: às marcas. Mas ok, Tânia, se me permites, eu que trabalhei com os espanhóis durante 13 anos, é cultura de calha, e eles têm festa, nós temos o fado. Né? Eu acho que é isso, sociologicamente, eu ainda agora estive na feira de Sevilha, e é brutal a quantidade de gente que estava na...
1: Mas a Feira de Sevilha é o expoente máximo, digamos assim, da tal fiesta que tu falavas. Mas eu, a penúltima vez que fui a Sevilha foi no último fim de semana do ano passado, em dezembro. Chovia bastante bem à noite, um sábado à noite, e as ruas estavam cheias de gente.
3: Mas a pergunta até podia ser, então e se nós trouxéssemos para cá um conjunto de espanhóis, mas tinham um sítio para ir fazer a vida que fazem em Espanha?
4: Não, há uma série de movimentos, na minha opinião. Eu, por acaso, o associativismo tem uma ligação com isto e eu estudei alguma coisa disso. Não foi sempre assim. A vida social, e no Algarve também, embora o Algarve tenha algumas características particulares, como é evidente, a vida social das pessoas, quando têm uma unidade de produção onde se encontram a trabalhar todos os dias mais gente, as pessoas partilham. E muitas das vezes, quer dizer, o meu pai trabalhava numa fábrica e era dirigente associativo de clubes de futebol e discutia durante o trabalho, quando ia beber um café, soluções da associação cultural ou do clube desportivo. O movimento associativo e os movimentos, portanto, as pessoas estão todas à procura de uma grande identidade, isto é um problema vasto, não é? E quase sempre... Hoje em dia a identidade é uma coisa interior, não é? Eu quero saber quem eu sou e tenho tanta coisa para onde decidir, não é? Qual é o meu género, se sou demissexual ou depravado, enfim, várias opções que as pessoas têm e andamos à procura disso. Bom, a comunidade, os vizinhos, faz parte da identidade e também fazia aqui. Não é, por isso é que a gente tem o orgulho que temos nas nossas cidades. Isso não foi sempre assim. Não foi sempre assim. Podemos não ser iguais aos espanhóis, mas existia uma identidade coletiva.
1: Não foi sempre assim como? As pessoas saíam.
4: Socializavam. Exatamente. Pronto. E, portanto, porque agora vão... Porque agora se juntam mais no centro comercial, e se não houver olha, em Lagos não há centro comercial, não é?
1: Vem a Portimão, vem
4: todos a Portimão, exatamente. Mas, desculpem, falar de Lagos... Desculpa falar em Lagos, que de uma certa forma, caracterizar socialmente Lagos é um conjunto de vários guetos. O gueto dos italianos, o gueto dos holandeses, o gueto dos ingleses, os portugueses do Algarve, os portugueses que

0: não são do Algarve. Esta gente não partilha os mesmos espaços, não são dos mesmos clubes desportivos, não praticam a mesma praia. As pessoas de Lagos, se os convidares para ir beber um copo a Lumos, há pessoas que dizem, eu não gosto de ir lá, aquilo é só estrangeiros. Isto é uma bomba relógio. A mim não me sai da cabeça o problema de, como é que se chamava? Torre Pacheco, não é? O sítio onde houve violência o ano passado em Espanha. Violência racista.
1: Ah, sim, sim, sim.
0: Isto é uma bomba relógio. Se a gente, isto não chega à integração, não é? Desculpa, isto é enfim, lugar comum. Portanto, a gente.
2: Não chega é uma palavra muito forte nessa frase.
0: Epá,
2: não
0: desculpa.
2: A integração
0: não,
2: é uma palavra
0: não
2: muito
0: era,
2: forte. Cara.
0: Não era a minha intenção. Isto ter políticos é sempre um perigo. Mas a integração não é suficiente. A gente não tem que só tolerar as pessoas que existem que são diferentes de mim. A gente tem que partilhar uma identidade. Isso chama-se inclusão. Portanto, inclusão é garantir que grupos desfavorecidos participam na construção de um espetáculo, que participam nas decisões coletivas. Nós, na Lagos Mais Verde, sabemos pouco de quase tudo, estão a perceber a ideia? A gente acha que tem uma voz. Achamos é que somos essenciais para ser ouvidos e participados, nós e todos, não é? Portanto, o que nós queremos não é só criar um parque verde, é que ele tenha uma gestão coletiva. Não é para excluir o município. Portanto, ou seja, vamos assumir, a gente quer que o município pague uma coisa que também está envolvido na gestão, mas que tenha um plano de atividades e que a sociedade está envolvida. Há um modelo de governance por trás do Parque Verde. Estão a perceber? Pronto. Mas não quero entrar em muitos pormenores, porque já ocupar demasiado espaço. Mas combater os guetos e transformar os espaços e o território numa identidade coletiva é fundamental. A mobilidade também é uma questão fundamental.
1: Isso no Algarve é um desastre.
0: Não, é tudo um desastre.
1: Não, é um desastre.
0: Mas os problemas, como alguém já aqui disse, não sei se é a habitação. A qualidade de vida é quase tudo. O problema é a economia. Vamos chamar sustentabilidade. Sustentabilidade económica, as pessoas precisam de emprego, se houver emprego compram uma casa melhor, temos que ver onde é que as vamos construir, é uma série de problemas. Mas nesta altura, isto é uma época de ouro para a zona onde a gente vive. Então nós temos guerras que, na verdade, a ver que se ninguém nos ouve, isto às vezes é politicamente perigoso dizer isto. A gente devia, estão a ver, o Hamas são nossos parceiros, não é? Estão a ver, enquanto houver guerra do Hamas, há mais turistas no Algarve, certo? Há muitos estrangeiros que pensam que Marrocos é perto do Hamas. Estão a ver a ideia? Quem diz do Hamas diz o Putin, diz o não sei o quê. Não ponhas aqui outra vez a coisa...
1: Ó Luís, deixa-me só...
0: Estou a ver.
1: Deixa-me só aqui pegar aqui uma ou duas coisas que tu disseste, e já agora isso sabe-se, pronto, vocês saberão isso melhor do que eu, né? Em 2011, quando foi aquelas questões do ISIS atacar aqui na região do Maghreb, ficámos beneficiados com isso. Mas falou-se aí de uma questão que me faz lembrar algo que existiu em Lisboa, ali nos anos 70, que era as cooperativas, era a SAL. Sal, pronto. Sei que a Câmara de Matosinhos também está a começar com, ou tem um projeto com isso. Entre as várias.
3: A sal é
1: um movimento de arquitetura, se calhar é ali o Ricardo depois. Mas eu sei que. Pronto. Mas aqui, falando aqui, eventualmente algumas soluções que se possam de se pôr aqui em cima da mesa. Que temos esta mania de nós queremos todos ficar com uma casa, né? Mas dos arrendamentos, as cooperativas poderão também ser uma solução, ou outra habitação coletiva, que também vi aqui com o Luís. Que outras soluções poderão existir também para dar resposta que é o problema da habitação?
4: É assim, nós temos já alguns programas, a habitação de custos controlados, como estava a falar há pouco, é um programa com um conjunto de regras com o objetivo de tentar servir a esse propósito. Existem outros programas, como o programa da renda acessível, e o que eu acho é que nós temos que explorar outras formas de encarar a habitação sem essa questão da posse. Nós ainda estamos muito agarrados a este modelo em que uma habitação é uma casa. E na Constituição está consagrado que a habitação é um direito fundamental, a habitação condigna, mas não diz lá que eu tenho que ter uma casa no centro de Lisboa. Pronto, então, aqui
3: temos que ser proprietários.
4: Nem temos que ser proprietários
3: dela. Constitucional.
4: Exato, sim. Pronto. E então, eu acho que no Algarve, portanto, se nós tentarmos separar isto um bocadinho, portanto, há problemas que são estruturais.
1: Mas agora, desculpa lá, mas não fomos empurrados para isso? Mas, desculpa, só, não cortando aqui o raciocínio, Olo. Para sermos proprietários.
4: Sim, é a única alternativa, não é?
2: Peço desculpa, eu ia dar bocado de falar nisso. No início dos anos 90, toda a gente foi convencida que podia ser proprietário de uma casa. O crédito bonificado era bastante acessível, ainda agora estava a dizer que no intervalo. E a única vez que comprei casa foi nessa altura, e só não ofereceram os mobílios. Entre aspas, obviamente, tipo, pagar as prestações ao banco, mas em termos de incentivos, só não ofereceram os mobílios para pôr dentro da casa. Porque aquilo era tudo facilitado.
1: Mas agora, desculpa, continua.
4: Sim, não, estava a dizer que, ou seja, nós temos, por exemplo, há outros modelos, o Build to Rent, portanto, há uma série de formas de conseguirmos...
1: O Build to?
4: Build to Rent, que é, eu vou construir este edifício, mas eu não posso vender frações. Pronto, eu vou construir este edifício, eu, proprietário, seja o Estado, seja o privado, seja quem for...
3: Mas isso vai ser...
4: Faz um edifício em que não é permitido vender individualmente aquela fração e então estamos um bocadinho fora do... saímos um bocadinho desta especulação imobiliária. O problema da habitação a custos controlados, nós já construímos muitos edifícios a custos controlados e a pessoa que adquire a fração durante 5 anos não pode nem arrendar nem vender. Ao final de 5 anos ela está no mercado livre. Portanto, este investimento dura 5 anos. Portanto, nós estamos a fazer um investimento público que dura 5 anos. Ao fim de 5 anos, acabou. E leva 3 ou 4 anos a construir. Não é? Portanto,
1: Ricardo, estás aí?
5: Não, estou porque chegando à habitação, né, já demos aqui várias voltas e sendo muito objetivo em relação à habitação, o grande problema da habitação é que este modelo está completamente saturado. E assim, basta qualquer comum mortal ir ao Idealista ou qualquer outra plataforma e percebe que é a história de... é tudo de luxo, sabendo nós técnicos muitas das vezes não há luxo nenhum. São imóveis que são, muitos deles, ilegais, impossibilitados de serem legalizáveis.
1: Ilegais porquê?
5: Porque o mercado permite fazer transação de imóveis que não estão legalizados.
3: Tem
5: nos municípios.
6: Parede de suplador, tem...
5: Não, tem mais um piso.
6: Tem em garagens, não sei o que, toda a gente faz.
5: Tem aí, nos centros históricos, acontece isso. Sendo...
6: Selvagem.
5: Em vez de... Ainda há pouco tempo, um cliente meu sueco dizia-me que, pá, não, eu fiquei com a casa, sei que eu fiz lá uma janela, eu queria legalizar a casa e, entretanto, eu disse, pois, o problema não é a janela, o problema é você ter um primeiro piso, você já o comprou assim e ele não pode ser legalizado.
1: Ok. Não,
5: e isto acontece muito. Mas voltando à questão dos modelos, o problema aqui é que este modelo está saturado, o preço da habitação é alto porque o modelo está saturado. Porque promove sempre exatamente o mesmo, da mesma maneira, em qualquer lado. Não existe oferta de outras tipologias, como o meu colega estava a dizer, seja para arrendar, seja build to rent, seja público, seja privado. Não existe...
0: Oh, Ricardo, mas como é que nós não conseguimos encontrar uma solução nesta conjuntura?
5: Não existe a promoção do Estado em relação à questão do bem-estar, e um pouco àquilo que estavam a defender, que existe, por exemplo, em Terra. Para ter uma noção, o departamento urbanístico das cidades em Inglaterra está dentro do National Health System. Quem desenha as cidades é o departamento urbanístico do Sistema Nacional de Saúde. Vá para tentar trazer isso para cá. Vende-se proximidade a espaços verdes, tem valor de mercado.
1: É a cidade dos 15 minutos?
5: Não interessa muito os modelos, pode ser dos 15 minutos, pode ser as cidades verdes do Ebenezer Hour, pode ser muita coisa, não é isso que está aqui muito em causa. O que está em causa é que existe um modelo que é implementado e que se tira mais valias desse modelo. No caso de Londres, é a questão dos espaços verdes e do bem-estar. Tal igual como é em Copenhaga, né? Copenhaga tem uma coisa fantástica que funciona super bem, que eu continuo a não perceber como é que não se aplica este modelo nórdico do Ian Gehl no Algarve. Ian... é assustador não perceber.
1: Desculpa lá, Ricardo. Ian Gehl, o que é que é?
5: Ian Gehl é um urbanista...
1: ok.
5: É um urbanista dinamarquês que, na realidade, ele... Isto para tentar explicar de um modo mais simples possível. As cidades são para as pessoas, não são para os carros. Portanto, as cidades têm que ser pensadas para as pessoas. Portanto, os restos de todos os investimentos são para ter espaços comerciais ou de serviço. Não existem logradores. Os logradores são para serem utilizados como espaço de vivência desses espaços de serviço e comércio. Era o que eu estava a dizer, é que todos os logradores são públicos porque são jardins onde há um pequeno café, os miúdos podem jogar à bola, podem... Partem com o que vocês quiserem. Os edifícios não têm mais quatro pisos, porque a partir dos quatro pisos e deixa de haver uma relação humana e sensorial. Ou seja, isto são dados científicos, não estamos. Isto não é a percepção, não é a loucura de um arquiteto ou de um urbanista que o faz. Porque há muito tempo que a arquitetura deixou de ser. Pode haver os rasgos de como é que se interpreta pronto, a questão artística da coisa, mas existem dados científicos, do mesmo modo que existe legislação. E daí dizer.
0: E a visão pública é integrada. Não
5: e a visão pública é integrada. É sempre integrada. É sempre aquele grande slogan que é: as cidades existem para as pessoas. E as pessoas têm um tempo de vida para as usarem.
0: Já agora, nem tudo o que está lá fora é bom, não é? Os franceses, por exemplo, fizeram as neiras grossas. Concordas?
5: Toda a gente faz as neiras grossas. Nós aqui fazemos todos os dias.
1: Não, mas nós devíamos aprender era com as neiras grossas dos outros.
5: Sim, mas agora vamos fazer.
1: O problema é muitas vezes é esse, mas não é só na habitação. Também é noutros. É transversal. Mas acho que é um pouco isso que...
4: Eu acho também que nós estamos a comparar, se calhar, o Algarve com Copenhague, Oslo, outras capitais europeias.
0: Quando
4: se calhar faz pouco sentido, não
0: é? Aquilo é uma porcaria e o Algarve é creme de la creme, só não é porque não quer, não é? É isso que estou, queres dizer?
4: Não, o que eu quero dizer é que o Algarve, a habitação do Algarve, ou seja, a habitação ou a casa, serve dois propósitos: habitar e investimento. Nós, no fundo, estamos a usar o mesmo produto para dois fins. E o problema está aí. Não é? Portanto, nós temos este produto, há quem compre várias frações, do mesmo edifício, ele não vai habitar as 4 ou 5 frações que as compra.
5: Mas paga os mesmos impostos de igual.
4: Paga exatamente os mesmos impostos e há uma externalidade negativa no facto de nós colidirmos este direito fundamental à habitação com este investimento. E o Algarve, historicamente, foi no fundo é. Pague esse preço, não é? Se calhar nos anos 80 nós tínhamos muito pouca segunda habitação no Algarve, ou tínhamos, os ingleses faziam em timesharing, não tinham dinheiro para comprar uma casa, e isso não pressionava o mercado. Houve uma altura em que depois começaram os franceses a comprar casas, já tinham mais poder de compra, o valor do imóvel volta a subir. Agora, pós-Covid, temos os nórdicos, os americanos, que têm ainda mais poder de compra e que compram e voltam a subir o preço das habitações. Portanto, nós estamos a comparar duas coisas, não é? Portanto, temos o mesmo produto que serve dois fins. A questão é que nós temos que conseguir separar isto. Não é? Nós temos que conseguir separar o que é investimento e o que é habitação. E aquilo que é habitação é para habitar.
0: Mas a conjuntura mudou, a nossa cabeça é que tem um 90% de legado histórico e ainda estamos no tempo em que o Algarve era Petróleo depois do Monte, é isso?
4: Sim, só que a questão é que se eu for investidor e se eu for construir um produto, não é? Se eu posso vender este produto, esta garrafa, por um preço, porque é que eu vou vender por um preço mais baixo? Não tenho nenhum incentivo para vender este produto por um preço mais baixo. Portanto, este produto serve dois fins. Há um dos fins que me gera muito mais retorno. Porque é que eu vou construir este produto para vender pelo outro fim? Por nobreza? Isso não acontece, não é? Por isso é que a parte pública tem aqui um papel fundamental em tentar fazer isto. E depois é a questão também das políticas públicas, que nós não temos numa política pública. Sendo sobre a habitação, vamos tendo uma coisa aqui e ali, agora muda-se na fiscalidade, agora de repente o BIM vai ser a salvação também, portanto vamos descobrindo essa série de coisas.
1: Ah, o BIM,
4: sim, agora temos a Estratégia Nacional para a Implementação da Digitalização da Construção, que é importante.
5: E o região a ficar caducado no dia 1 de junho.
4: E depois o Algarve tem outro problema acrescido, é para quem é que o Algarve é atrativo? Não? O Algarve é atrativo para pessoas que têm mais poder de compra, que não dependem do trabalho aqui, e são essas pessoas que vêm residir para cá. Eu, desde que criei a minha empresa, que tento recrutar pessoas para vir trabalhar para o meu escritório. Metade das pessoas que trabalham no meu escritório trabalham remotamente. Eu não consigo atrair um engenheiro de estruturas ou um engenheiro geotécnico com experiência internacional em túneis e pontes a vir residir para o Algarve. Eu não quero. Não há nenhum incentivo a viver no Algarve. O Algarve é uma região marcada por uma indústria. Nós investimos insistentemente nessa indústria e não compreendemos quais são as externalidades negativas que nós tivemos de investir em exclusiva apenas numa indústria. E porquê é que estes jovens não vêm para cá? Porque eu até consigo, se calhar, dar condições para este engenheiro geotécnico, este engenheiro de estruturas, viver para cá. Mas a sua família, a sua esposa ou vice-versa, trabalha numa outra área. Não é? E é muito difícil, enquanto se for uma cidade grande, sei lá, se eu for engenheiro físico em Copenhaga, com certeza que existe um laboratório onde eu possa trabalhar. Se eu contratar um engenheiro de estruturas ou uma engenheira de estruturas e o cônjuge é só um engenheiro físico, ele nunca vem para o Algarve.
3: Não há outra indústria para além do turismo. E nós temos que olhar também para a atratividade do Algarve para indústrias ou empresas que promovem mais inovação, ser atrativo para outros jovens. O Algarve tem um problema em que, no caso de uma cidade como Portimão, os melhores jovens de Portimão, aos 18 anos, saem daqui. Os melhores jovens, sem pôr aqui em causa a qualidade das universidades regionais, mas os melhores jovens vão estudar para fora e não voltam. Portanto, nós perdemos os nossos melhores jovens aos 18 anos. Quando é que eles voltam para cá? Se calhar não voltam.
1: Mas se voltares depois.
3: Circunstancialmente. E as pessoas todas que trabalham na minha empresa do Algarve, todas elas foram para fora, foram estudar para fora, trabalharam fora e voltaram para o Algarve. É mais fácil atrair, se calhar, os algarvios do que alguém que não tem nenhuma relação com o Algarve. Se calhar à exceção de vocês os dois, não é? São uns casos muito particulares. Mas eu sinto essa dificuldade. Quem não tem nenhuma ligação à região, é muito difícil fixar essas pessoas cá.
1: Então passamos agora aqui à parte do público. O público sinta-se à vontade de questionar como quiser.
7: Correia, e porque sei que ele trabalha em projetos privados e trabalha em bastantes projetos também de públicos de cursos controlados. E eu gostava de aprender e perceber um bocadinho quais são os maiores desafios, como é que comparas um e outro, quais são os maiores desafios e seguir logo também se o resultado em termos de qualidade desses processos é semelhante, porque estamos a falar de habitação e qualidade.
3: Eu só vou falar com base na minha experiência, mas os edifícios, os projetos que nós temos feito com melhor qualidade são efetivamente os edifícios com habitação de custos controlados, mais até do que esta habitação de luxo. Nós fazemos muitos projetos, a nossa empresa essencialmente faz habitação coletiva.
1: O que é habitação coletiva?
3: É prédios com muitas casas. Não é habitação unifamiliar, não é uma moradia, são edifícios.
1: Pensava que era um conceito.
3: Não, edifícios de apartamentos. Okay. Nós trabalhamos essencialmente pelo país fora, não só no Algarve, mas um bocadinho disperso pelo país fora. E a maioria dos edifícios que temos estado a trabalhar, todos eles são para apartamentos a um preço de venda mais moderado. Não quer dizer preço baixo, como não há. Os preços continuam a ser altos mesmo.
1: Sim, que estes custos controlados.
3: Mas, ou seja, nós não estamos a fazer projetos quase nenhum neste momento de habitação de luxo. Mas a maior parte dos edifícios de habitação de luxo que nós fazíamos, eles eram de luxo porque tinham muito instagramáveis ou vendia-se coisas. Estes projetos têm um controle muito maior. Em partir de custos controlados que nós temos trabalhado, quase todos eles têm uma particularidade que eu sei que os arquitetos não gostam muito, que é o conceito da concessão-construção. A concessão-construção é um modelo onde, em vez de adjudicar às partes, de fazer o projeto às partes, portanto, o município contrata uma equipa de arquitetura e engenharia para fazer um projeto. A seguir, lança um concurso público para encontrar um empreiteiro. Este modelo o que faz é que contrata a construção do edifício. Portanto, nós já tivemos... Chave na mão, sim. Nós já fizemos vários projetos em que, por exemplo, ele contrata o município, por exemplo, diz que eu contrato 100 frações e vou comprar, quero 100 frações destas tipologias e pago este preço, e é o privado que é responsável por fazer tudo e entregar. E depois existe uma entidade, que é o IRU, que é essa que controla se ele cumpre os requisitos ou não. Nós temos sentido, pelo menos nos exemplos que temos trabalhado, que estes modelos têm funcionado bem. Têm sido mais ou menos atempados, portanto eles têm uns requisitos em termos de prazo e porque estamos a trabalhar já muito na perspectiva da otimização e da eficiência da construção. Porque se nós fizermos um projeto e entregarmos alguém para orçamentar, o preço pode ser alto. Se nós estivermos a fazer um projeto para alguém que vai custear essa construção, ele vai tentar racionalizar essa construção. Portanto, eu acho que este modelo é um modelo que até funciona.
8: Boa noite. Boa noite a todos, boa noite ao auditório. Meu nome é Ruben, sou arquiteto, faço parte dos órgãos da secção regional do Algarve, Faculdade dos Arquitetos. Só para deixar a agenda ao Paulo sobre o SAL, é serviço no auditório local de arquitetura. E aconteceu num período
1: a seguir ao PREC,
8: muito curtinho, a seguir à constituição de...
1: Mas foi uma escola, que eu recordo.
8: Mas foi uma escola muito grande. Aqui há um bairro no Alvor. Aqui o Algarve, por acaso, teve bastantes bairros de sal. Aconteceu entre 75 e 70. Acabou um ano e meio.
1: Sim, em Lisboa, recordo que...
8: O arquiteto Paulo Portas, não é?
1: E Nuno Porta.
8: Portas e a Helena Roseta. Tratar disso, o nome disso para dizer o quê? Porque a Helena Roseta está a lançar novamente, que também foi nossa da chamada.
1: Sim, sim.
8: Está a lançar agora outra vez o Direito à Arquitetura, a Intervenção dos Arquitetos e das Arquitetas. É como se chama o programa. E novamente a recuperar o modelo das brigadas de intervenção, ou seja... com os técnicos que auxiliavam a autoconstrução, que é quase utópico, né? Quase uma filosofia, seja voluntariado de alunos de arquitetura, alunos de engenharia, arquitetos, pessoas que estejam disponíveis, a sociedade civil, ou seja, é quase como um call, é um chamado à sociedade para intervir nessa... No que eu estava a falar. Claro, porque as pessoas, o tema vocês rodaram...
1: Mas será que num tempo de individualismo, então estamos em 76, 77, que havia um princípio de comunidade, será que não é um bocadinho utópico?
8: Mas se não se fizer, se não houver, se não existirem Helenas Rosetas...
1: Não é? A minha vizinha em Lisboa.
8: Pronto, o Luís estava a falar do tema, isto é a continuidade do que o Luís estava
1: sim,
8: a dizer.
1: Sim, certo.
8: Vocês rodaram muito à volta do tema, mas o tema é este do Luís.
1: Força.
8: Porque a sociedade portuguesa e a comunicação social, a especulação é muito grande e muitas vezes eles não sabem do que é que estão a falar. E existe um back office, que é este back office que o Luís faz e que provavelmente eu faço também, e o Latoeiro e o Cristi farão. Ou seja, já está em movimento, há muito projeto a acontecer. A gente já consegue quase valorar ou quantificar quantos fogos estão em cima dentro dos computadores, em cima dos criadores neste momento. Só que o processo não é imediato, as pessoas estão a saber, como estava aqui a dizer, ou seja, é o TikTok, 30 segundos e a coisa tem que acontecer. E na escala da arquitetura e da construção, os 30 segundos são 3 anos. Não é? A arquitetura e a construção é uma chatice, porque as coisas levam imenso tempo a acontecer.
1: Eu sou florestal, não te esqueço.
8: Pronto.
1: O que é isso para mim? Não é nada.
8: Até
1: o eucalipto, como eu trabalho, são 12 anos no mínimo, ou 24.
9: O ciclo são 30 anos.
8: Era só para deixar essa chega. E quanto pegando no que o Ricardo disse em relação à legislação e sem citar os artigos e as datas que são enfadonhas, quando mudaram a lei dos solos, não é? Na comunicação social, na rádio, na televisão, diziam, pronto, agora toda a gente pode fazer tudo em todo o lado. Eu posso construir a minha casa no meio da serra, agora é que vai ser. E vocês ainda agora têm que raspar. Nós temos concelhos no Algarve que são... limítrofes e no limite, não é? Alcotim, a Aljur, a Vila 2. Do Bispo.
1: 2.500 pessoas, Alcotim, 5.500 pessoas, Monchique.
8: Não tem arquiteto.
1: Pois é.
8: Como não há muita falta de arquitetos em todo o lado, nós visitamos as câmaras municipais, os colegas, tragam gente, abrimos o concurso, apoiem.
9: E carpinteiros, há uma falta de carpinteiros e jardineiros.
8: Quase igual. Pronto. Vamos por aí. Nós na realidade, nós tínhamos um arquiteto, que era o arquiteto Leão, que tinha um cartão que dizia o prédio da Constituição Civil, pronto. Para rodar a conversa, 70%, supostamente 70% do que se vai fazer, tem que ser habitação com os constelados, o tal HCC. É o que a alteração dos solos vem dizer. E agora vai entrar outra lei que também diz que as cedências dos loteamentos, também 70% do que se vai fazer tem de ser a HCC. Portanto, 70% é aqui
1: uma
8: chave.
1: Vá, boa noite. Não, obrigado, que isto, o tempo começa. Eu sei que todos querem falar, desculpem lá.
10: E há aqui uma questão, mais dirigida à Shirsty. Falaste numa das questões que é a qualidade de vida, de que uma cidade é feita para pessoas, não para os carros. E eu sou um jovem de exatamente da vila que estavas a dar o exemplo, de Alvoro. Uma vila em que eu ando na estrada porque o passeio são só carros. onde há mais espaço para carros do que para pessoas e muitas vezes não se anda na rua por causa desse problema. Gostava de saber a tua perspectiva de como é que nós podemos tornar uma cidade mais para pessoas ou mais chamativa para pessoas para estarem lá, para estarem na rua, para poderem conviver no exterior sem o foco prioritário nos carros.
11: Boa pergunta. Isto é um pouquinho aquela pergunta da galinha ou ovo, não é? O que é que vem primeiro? Vamos à rua primeiro ou vamos expulsar o carro? Outra vez vou trazer o exemplo de Oslo. Oslo fez, Oslo teve a Noruega teve um governo de esquerda há uns anos atrás e eles decidiram expulsar o carro da cidade de Oslo. Obviamente ninguém gostou. Ninguém gostou da ideia de expulsar o carro da cidade de Oslo. Porque era inconveniente para as pessoas. Era chato, era muito prático, principalmente num país onde chove e onde neve e onde é muito desagradável passar o tempo na rua. Ninguém gostou. Aquilo dói. Tudo que é mudança dói. Mas aqui em Portugal, isto foge um pouco do tema da conversa, mas na minha opinião, nós como pais, primeiro, temos a primeira responsabilidade é, por amor de Deus, temos que ensinar as crianças a atravessar essa estrada sozinhos. É possível, eles fazem isto, as crianças fazem isto em todo o mundo, as crianças em muitos outros países do mundo, eles vão sozinhos para a escola, não é perigoso. Nós podemos andar, nós temos dois pés, é bom para a saúde, nós falamos muito de saúde física, saúde mental. Apanhar ar, andar de bicicleta é saudável para as pessoas. Temos que andar. Também nós, como crianças, nós juntávamos com os vizinhos e andávamos em grupo para as escolas. Nós temos que incentivar, temos que criar as condições e temos que incentivar as pessoas a ir a pé. Não é preciso levar o carro para a praia. Quem vive em Albor não precisa levar o carro para a praia, mas há quem faz. Há muita gente que faz isto. Eu acho, é difícil, mas vai doer. Vai doer e vai criar muita polémica e vai criar muito barulho, mas é preciso. É preciso. Temos que tirar o carro.
1: Há mais perguntas da Marta? Pronto, a Marta é a minha presidente, tem que ser, senão
12: vou deixar aqui uma provocação ao Caetano. Caetano, é mais fácil falar com o executivo sobre a construção de um novo hotel ou sobre a construção de novos fogos de habitação social? O que é mais fácil para vocês, a oposição? É porque nós é muito difícil, como estava a dizer o Luís Janeiro, é muito difícil trazermos aqui pessoas do Executivo para falar connosco e para...
2: Eu não sou propriamente a pessoa mais habilitada a responder essa pergunta. Eu não sou secretário, nem tenho a agenda do seu presidente, não é? Mas imagino que se calhar é mais fácil um promotor imobiliário ou turístico agendar uma reunião com o seu presidente ou com o vereador do que eventualmente falar sobre essas questões. E depois, eu hoje dizia aqui à Alcinda, que não pôde vir, por razões pessoais, que eu tenho a impressão que os senhores estão no Instituto da Câmara têm muita penitência a ver este tipo de eventos porque têm um bocado de horror ao inseto. Como eles não controlam o que é que vão encontrar aqui, não é? Portanto, não sabem a partir do que é que vão encontrar.
1: Nós somos muito maus.
2: Não é questão de ser maus. É aquela tentação que os políticos às vezes têm, nomeadamente quando estão no poder, que é controlarem tudo. Quando a conseguem controlar, têm um bocado de medo, não é? Para não dizer que têm muito medo. Eu, se fosse eventualmente responsável pelo plano da habitação, teria todo o gosto e todo o interesse em vir ouvir pessoas e em discutir com pessoas. Mesmo sem saber o que é que iria ouvir e, eventualmente, sabendo de antemão que iria ser criticado. E, se calhar, iria ouvir coisas desagradáveis. Mas isso faz parte. Agora, é preciso ter um bocadinho de capacidade de encaixe e capacidade de ouvir e de receber essas críticas. Eu acho que há muito pouca predisposição para discutir essas matérias. E depois, Paulo, deixa-me só dizer aqui uma coisa que ainda agora não disse, e se calhar o tempo está a escassear. Falamos aqui muita coisa que é fundamental, como é a habitação, mas que depois fazem tudo as partes aqui de um quadro mais global, mais holístico, que é a questão da qualidade de vida, que é o ordenamento do território, que são as condições de vida, de sociabilidade, de viver a cidade e da aproveitar a segunda.
13: Saúde pública.
2: Saúde pública, isto no fundo também é saúde pública, não é? É tudo saúde pública. E nós temos um problema gravíssimo em Portugal, que não é só a habitação, que é o ordenamento do território, e eu volto a insistir neste ponto que falei há bocadinho. Nós temos dificuldades grandes nessa na legislação. É fazer os planos, é perceber que os planos... vou dar um exemplo, que os arquitetos e engenheiros estão na mesa, sabem melhor do que eu. Quando se fazem as discussões públicas para revisão ou elaboração de planos, nomeadamente os PDMs, 80% das participações são pessoas que vão lá para saber o que é que podem fazer no terreno delas. As pessoas não estão preocupadas se vão haver ciclovias, se vão haver espaços verdes, se vai haver oferta de habitação pública, se vão haver hospitais, se vão haver escolas. As pessoas estão preocupadas em saber o que é que vão... Se aquele terreno que tem, uma parcelazinha...
1: Pode-se construir ou não?
2: Se pode construir ou não, quais são os índices de construção, se está em arreno, se está em arrano, se tem algumas condições...
1: Mas, ok, Caetano, isso não é também porque as autarquias estão completamente dependentes dos impostos patrimoniais e IMTI?
2: Sim,
1: e...
2: obviamente que sim. O paradigma do financiamento
1: das autarquias... Mudar aqui um pouco o financiamento das autarquias...
2: Assenta fundamentalmente nos IMIs e nas taxas de licenciamento dos imóveis que são construídos, urbanísticas. E, portanto, enquanto tem esse paradigma também não foi de alguma forma alterado, enfim...
14: Agora vamos fazer uma rondazinha muito rápida por cada um, porque a hora voa.
0: De uma forma muito resumida, enfim, o problema é grande e a urgência, na nossa opinião, em Lagos, é muito grande. A urgência é muito grande porque, na verdade, eu acho que aqui no Algarve, sobre esta estrutura das receitas dos municípios, bom, se os municípios do Algarve, e particularmente os do litoral, têm um problema, vocês não imaginam a dimensão dos problemas de outros municípios por este país fora. Portanto, isto não é verdade, isto é uma época de ouro, é uma oportunidade única, a procura deste destino para várias tem que ser aproveitado. Claro que já percebemos que o mercado não vai funcionar nesta área. O que é lamentável, era melhor que funcionasse, mas não vai funcionar. Portanto, tem que haver... Não vai sem intervenção pública. Tem que haver uma intervenção pública.
2: Se calhar vai, mas tem
0: que... Sim, sim. Tem que haver uma intervenção pública. E, portanto, o que eu acho é que, em Portugal, a gente encontra soluções. Já fizemos coisas muito bem e muito rapidamente. Vocês, a gente, por exemplo, construímos uma rede rodoviária a um tempo fantástico, combatemos bem o Covid. Quando se junta os recursos, a gente consegue fazer, e acho que temos que encarar isso com urgência e com a necessidade de juntar o que é necessário para concretizar. Se não conseguirmos agora, vai ser mais difícil quando acabar a guerra.
2: Muito rapidamente, ia falar aqui, de forma telegráfica, de uma coisa que também foi aqui aflorada, que é a questão da função social da propriedade dos imóveis. As pessoas compram ou herdam um imóvel e acham que têm direito a fazer tudo ou não fazer, se não quiserem. Ou seja, eu sou dono de uma casa e tenho direito a propriedade, tem uma série depois de componentes, mas se não apetecer fazer nada dessa casa e mantê-la fechada, a ganhar apoio desde aí, eu também posso fazer. E aqui há uns anos, quando foi aprovado o Simples Urbanístico, provinham-se lá medidas como a questão do arrendamento forçado, a questão da expropriação, que foram muito pouco populares, mas já foi aqui dito que, por exemplo, na Noruega, há coimas para quem tem as casas fechadas. Portanto, se calhar temos que pensar um bocadinho aqui nesta questão e, eventualmente, reforçar aqui o movimento social do direito de propriedade.
1: Esse é o problema que temos na floresta, meus caros, que é gigantesco. Ricardo.
15: A minha parte é muito breve, agradecer o convite, agradecer este convívio e esta troca de ideias. Isto obviamente não foi um bom debate de ideias, mas por muito boas ideias e por muito boas aparentes soluções que todos nós tenhamos, não é? É obrigação da classe política implementá-las, testá-las, porque sem isso nós podemos continuar a ter boas ideias, mas não temos o poder daqueles que elegemos para poder estar a implementá-las.
1: Mas uma cidadania ativa tem que picar, tem que estar sempre, é democracia, temos de estar sempre a picá-los.
4: Sim, eu ia pegar mesmo isso que o Paulo está a dizer. Nós concluímos aqui que se calhar no passado vivíamos mais em comunidade, não é? E mais em comunidade nós participávamos mais, cuidávamos melhor do bem comum, e se calhar as sociedades modernas tornaram-se muito complexas, burocráticas, e afastaram as pessoas para a sua individualidade. Se calhar temos que voltar um bocadinho atrás e voltar a fazer a política de baixo para cima, né? Envolvendo a comunidade e tendo aqui um papel mais ativo na sociedade.
11: E acho que o que é preciso também é que não podemos esquecer aqueles bancos na sombra por baixo da árvore, porque não podemos só criar cafés e tascas e restaurantes, temos que também criar aqueles bancos estão à sombra, se calhar a pé de um parque, onde podes passar a tarde e encontrar os teus vizinhos.
1: Pronto, agradeço a todos a vossa participação, espero que tenham dado tempo bem emprego, já que tiveram num sábado fora da vossa família, que também é bastante importante, e por isso quero-vos agradecer, eu e o Carranca. E agora, Carranca, chuta aí as tuas metáforas e pérolas literárias, meu caro.
14: Ora bem, terminando este Conversas à Mesa sobre habitação e qualidade de vida, eu fiz o resumo aqui num instantinho enquanto vocês falavam, por acaso foi ontem.
1: Não precisava dizer isso.
14: E a habitação tornou-se aquele objeto desejável, porém radical, que desejamos, mas precisamos ter assinado um termo de responsabilidade, ter um fiador e alguns rins para a flexibilidade orçamental. Antigamente a qualidade de vida era medida pela distância que morávamos do trabalho ou pela pressão da água de chuveiro. Hoje a métrica é precisamente outra. É conseguir abrir o frigorífico sem ter de sair de casa para dar espaço à porta. Viver no centro urbano transformou-se num exercício de otimização metafísica. Chamam-lhe estúdios ou apartamentos eficientes, mas todos sabemos que são apenas caixas de sapatos onde o conceito de open space foi levado ao demasiado sério. A cozinha é na sala, a sala é no quarto, e se nos descuidarmos com o vapor, a casa de banho passa a ser uma sauna norueguesa improvisada. Há uma linguagem própria neste mercado habitacional que merece um dicionário para tradução simultânea. Muita luz natural. Quer dizer que não tem cortinas e o vizinho da frente sabe exatamente que marca de cereais nós comemos. Zona com vida. Quer dizer que significa que há um bar de gin logo por baixo da almofada e que fecha às 4 da manhã. Charme rústico. É o mesmo que o chão range, tanto que o podes usar como sistema de alarme. Potencial de investimento. Reflete que é preciso deitar muita coisa abaixo, inclusive as memórias dos antigos inquilinos, para aquilo ser habitável. Qualidade de vida, dizem os especialistas, passa por ter um espaço de descompressão. O problema é que, no preço por metro quadrado atual, um tapete de yoga já conta como uma divisão extra. Tentar fazer uma qualquer posição, acabamos por dar um pontapé involuntário na torradeira. Depois há a questão da sustentabilidade. Queremos ser verdes, queremos plantas, queremos a horta urbana. Mas a única coisa que sobrevive num apartamento virado a norte, com vista para as traseiras no armazém, são aqueles catos de plástico que compramos por desespero e que, mesmo assim, parecem estar a murchar por falta de espaço. O nosso sonho já não é ter o carro desportivo ou o relógio de luxo, é ter uma varanda na casa. Uma varanda onde caiba uma cadeira e uma pessoa, não necessariamente ao mesmo tempo. E é ali, naquele quadrado de cimento com vista para o estendal do vizinho, que atingimos a nirvana da classe média. No fundo, a busca pela qualidade é esta negociação constante com o destino. Queremos viver a paz do campo, mas com fibra ótica à velocidade máxima. Queremos o sossego da aldeia, mas com o Uber a trazer-nos o sushi em menos de 10 minutos. Rimos para não chorar sobre o valor da prestação, porque no final do dia não há nada como o nosso lar, mesmo que para esticar as pernas tenhamos de afastar os móveis. Afinal, a casa pode ser pequena, mas a nossa capacidade de rir da situação é, felizmente, de tipologia ilimitada e não é urbanizável. Boa noite e obrigado a todos por estarem aqui.

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1: Iniciamos a hora ao escutar uma faixa intensa e emocional da banda britânica Placebo. Lançado em 2013, Loud Like Love mistura guitarras marcantes com uma mensagem sobre amor, vulnerabilidade e conexão humana. A voz inconfundível de Brian Molko conduz a música com a melancolia e energia que marcaram a carreira da banda. Aumentou o volume, pois isto é Loud Like Love dos Placebo.

abertura de hora para Placebo. Estes são os Dogstar com o tema Everything Turns Around. É o single de regresso da banda após 20 anos sem lançamentos. O trio conta com a presença do baixista Keanu Reeves, o ator bem conhecido. Estes são os portugueses Gazua e o tema Envolve-me. Estávamos então em 2015. Depois música nova para Rolling Stones e Foo Fighters.

Música nova para os Rolling Stones. Aqui com o tema In The Stars. Atrás ficaram os Editors e música nova também para Foo Fighters com Window. Eles que estão aí quase a chegar a Lisboa. Estes são os U2.

estrangeiro adotado como Algarvio Local Foreigner de 2017. Atrás, How Common 269 dos irlandeses de YouTube. Esta é a Queda dos Anjos, todas as texturas do rock aqui na tua rádio. Mais música nova ainda nesta edição para Not For Radio com o tema Hush. Atrás ouvimos Death Cab for Cutty com o tema Pushing the Flowers. Estes são os Not For Radio. Depois a terminar Muse e ainda há mais Future Islands para ouvir.

for Radio andam em digressão por Dallas e Houston, nos Estados Unidos da América. Uma banda a ter em consideração nos próximos tempos. Vamos seguir em frente com o tema Sail dos Future Islands, já bem conhecidos do nosso público.

vamos ficar por aqui nesta edição da Queda dos Anjos. Terminamos com os Muse e o tema Sing for Absolution. Regressamos dentro de 8 dias para mais uma edição de Queda dos Anjos, todas as texturas do rock aqui na tua rádio. Eu sou o Zé Vial. Fiquem na nossa companhia. Stay safe.

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Uma hora. 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